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Com vocês, nossos amigos Jorge e Matheus.

0: 5 horas e 46 minutos.
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0: 6:17.
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Meus amigos e minhas amigas, muito bom dia! Estamos chegando! Hoje, 19 de maio de 2026, uma terça-feira maravilhosa, abençoada para todos nós. Do lado de cá, o poeta Chico Dias no microfone, na mesa de som, Célio Vaz, como sempre. E hoje, nós vamos fazer um programa dedicado especialmente ao poeta Zilmar de Souza, viu? Zilmar de Souza me deu a honra de ligar para mim e se propor a me ajudar no programa. Isso é muito bom. Gratidão, poeta, sempre. Poeta Zilmar de Souza, aniversário o dia 17. Eu prometi a ele que ontem faria uma homenagem a ele aqui, mas por motivo de doença eu não vim ontem ao programa, viu? Todo mundo sabe. E o poeta escutou lá em Manaus, ele estava ouvindo o programa. Mas tá valendo, só não pode ser antes, né, poeta? Então, Zilmar de Souza completou no último dia 17, domingo passado, mais um ano de vida. O que nós podemos e devemos fazer, poeta, é desejar muita coisa boa para você. Saúde e paz, viu? Você que é um poeta, mais de 40 anos, fez programa nas rádios de mundo afora, especialmente em Manaus. É um poeta, é um amigo, é um colaborador, é um irmão da gente. Felicidade, poeta, que Deus lhe cubra de felicidade. Poeta Zilmar de Souza, que é aqui de Coronel João Pessoa e mora há mais de 40 anos na capital do Amazonas. Felicidade, poeta, vamos dedicar o programa a você hoje. Vamos tocar Sextilhas, depois tem canção de aniversário para o poeta Zilmar de Souza. E abraço para os amigos, nossos cadeiras cativas. Pode tocar.

Mas rapaz, essas viúvas aí é perigosa, né, Servais? Menina, é desse jeito mesmo, viu? Depois que cai na gandaia, já era. Alô, para o casal Fernando e Fátima aí na Cachoeira. Preparei as canções de aniversário aí, viu, poeta? Você toca aí Paulo Nascimento com a canção de aniversário para o poeta Zilmar de Souza, especialmente para ele, e para todos os aniversariantes do dia, da semana, especialmente para Zilmar de Souza. E depois, Serenata da Montanha, que eu acredito que ele cantou muito essa canção, Serenata da Montanha, que eu vou dedicar a uns amigos, especialmente ao casal Fernando e Fátima, que gosta de coisa antiga e coisa boa também, né? Pô, tá bom? É, nós vamos, enquanto sai de pé para ali, vamos dizer que nós temos cantoria no próximo dia 6 de junho. Dia 6 de junho, a partir das 9 horas da manhã, estarei ali no Baile Gracinha de Zé Miúdo, ao lado do poeta Pedro Lourenço, cantando aí para os amigos que vinham para a feira. Dia 6. À noite, vai ser na Vila Tomé Vieira de Hereré, aí para seu Antônio Buru e seus amigos, Benival Pereira e Chico Dias. Dia 6, à noite. Dia 7, à noite, era de dia, mas mudou para noite. À noite é lá na Vila Tumé, na Vila Cumbre de Pereiro, Sítio Cumbre, mas é emendado com a vila aí em Pereiro, na saída para Jaguaribe. Essa cantoria é para Cosme Badig e seus amigos, na organização do Cosme Badig, de Matuto, seu Cícero, Dona Nadir. Cantoria com Benival Pereira e Chico Dias, viu? Dia 7, tá bom? E mais cantorias que for aparecendo, a gente vai avisando. Só lembrando que no dia 26 de junho é a grande cantoria do seu João Bosco, ali no Alto Santa Teresa, no seu bar e na rua Cícero Luiz, em comemoração à chegada do seu pessoal de São Paulo, né? Vamos fazer uma baionada boa aí. Paulo Nascimento, Paulo de Iguatu e Chico Dias, tá bom? Pois é, mais uma vez, meu poeta Zilmar Souza, meus parabéns, viu? Muitos anos de vida, saúde e paz. Muito obrigado aí, gratidão aí por você ajudar o programa da gente já há muitos anos. E se Deus quiser, você vai continuar, porque você é um cara que manda na sua vontade, tá bom? Um alô para os amigos aí, o poeta Francisco Candela em Natal, também é ouvindo o programa da gente, o Mano Alfredo, Dona Raimunda, Elita, Zé Dativa, Antônio Agostinho, Fátima, Xavier e Louras, doutor Nivaldo Moreno e Gorete, qual é uma pessoa, bom dia também, bom dia Xuxinho Varrelo, se ajeita Xuxa, acaba rei bom, viu aí o Varrelo, Davi na sua mercearia, João Bosco no Alto Santa Teresa. Alô, seu Raimundo, bem-vindo. Alô, Tiago, aí na Lagoa dos Milhões. Bom dia. Bom dia, Zezinho, Zé Pedro, Cinto Burões. Bom dia para todos vocês. Vamos trazer uma canção do aniversário em comemoração ao passagem do aniversário do poeta Zilmar de Souza. Ele que é de Coronel João Pessoa e mora em Manaus há muitos anos. Aniversário domingo, dia 17. Por esse motivo, a gente vai lhe homenagear com esta canção do aniversário. Pode tocar.

Muito bem, ouvimos aí aniversário feliz, viu? Ah, para o nosso querido poeta, nosso amigo, nosso irmão Zilmar de Souza, viu? Merece tudo de bom, dispensa elogios, porque ele é fantástico, viu? Alô, minha querida Maria Rita, alô, Zé Nogueira, o traíra, velho. Bom dia, Zé Nogueira, bom dia, Maria Rita, minha querida Maria Rita, gente finíssima também. Agora prepara aí Serenata da Montanha, depois Serenata das Montanhas, você toca os comerciais aí, todos esses amigos que me ajudam, gratidão sempre, viu, minha gente? Gratidão sempre, viu? Eu digo a vocês com toda certeza que eu não tenho com que pagar a bondade de vocês comigo, por isso é só gratidão, só agradecer a Deus por ter vocês na minha vida e me ajudando aqui no programa. Todos vocês que me patrocinam, me ajudam, que Deus abençoe com tudo de bom, viu? Vamos trazer aí Serenata da Montanha em homenagem ao poeta Zilmar de Souza, depois comerciais e a gente volta já.

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Um bom dia especial para meus amigos, o vereador Tenente Rogério, vereador atuante na Câmara Municipal de São Miguel. Poeta Gilmar de Souza, ele que é de Coronel João Pessoa e mora há mais de 40 anos na cidade de Manaus, capital do Amazonas. Bom dia, poeta Gilmar de Souza, nosso grande parceiro. Manuel Freire e Dona Raimunda, no sítio Chapada, Doutor Severiano. Elita e Zé Dativo, na Serrinha dos Marinheiros. Antônio Agostinho e Fábio, na Serrinha dos Marinheiros. Doutor Nivaldo Moreno e Gorete, em Coronel João Pessoa. Xuxa, no Varrelo. Davi, na sua grande mercearia, aí no sítio Varrelo. Bom dia para Davi, para seus clientes e amigos. Zé Nogueira e Maria Rita, minha grande parceira Maria Rita, aí na Cachoeirinha de São Miguel. Meu amigo João Bosco, no Alto Santa Teresa, no seu bar, um bar bem organizado na rua.

0: Lagoa dos Milhomens, Zezinho de Zé Pedro, no sítio Burões, de São Miguel. Bom dia para todos os amigos e amigas, comerciantes, de modo geral. 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
1: Muito bem, companheiro Célio Vaz. Gratidão sempre aos amigos, mais uma vez, né? 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Mais uma vez, muito obrigado a você que estiver ouvindo o programa da gente, que seja através do rádio, que seja através da internet, do Rádios Net, né? Obrigado a todos vocês. Alô, poeta Neto Bezerra em Jaguaribe, a Daniela também ouvindo a gente, demais amigos e amigas. São 6 horas e 55 minutos. Agora nós vamos tocar outro de hoje. O programa de hoje foi uma dedicação especial ao nosso parceiro, nosso amigo, nosso irmão, uma pessoa muito grata com a gente. Quem graça faz, graça merece. Por isso que a gente dedicou a ele e a tantos outros, né? Como Xavier também, quando aniversaria, a gente faz também uma homenagem. Aniversariou, fez parte do programa da gente. O programa é dedicado a você, que sempre nos ajuda todos os meses, viu? Gratidão sempre a todos vocês e a Deus por mais um dia de vida. Vamos tocar a última de hoje, amanhã estaremos de volta, se Deus quiser. Até amanhã.

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1: Olha aí, 7:01, 7:01, né? Bom dia, meu amigo, bom dia, minha amiga. Uma ótima terça-feira para você. Estamos chegando novamente para ficar aqui na sua companhia com mais um programa Difusor, o Povo no Rádio, 7:01. Hoje é terça-feira, 19 de maio de 2026. Bom dia, né? A você que está nos ouvindo já, a você que já está chegando, mandando mensagens, aquele abraço, uma ótima terça-feira para todos. O programa da manhã só está começando, conto aí com a sua grande e honrosa audiência de sempre, né? Para a gente fazer uma manhã aqui com sua participação, com muita música boa, né? Informação, horóscopo do dia, um show de audiência e muito mais. Bom dia para você que já está chegando. A você, aniversariante do dia de hoje também, parabéns, muitíssimas felicidades, com muitas realizações e muitas coisas boas, né? Bom dia, que o Senhor abençoe você com mais uma manhã única, próspera e especial, repleta de bênçãos e de muita fé que ilumina o seu caminho. Que você alegre-se com as pequenas coisas boas. Que hoje você receba todo o amor de Deus e que Ele encha sua vida de paz, força, saúde e muita felicidade. Que o seu dia seja muito iluminado, beleza? Terça-feira, hoje, 19 de maio de 2026, o programa da manhã só está começando. Bom dia, bom dia!

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1: Olha aí, 7:09, aí você ouviu, né? Banda Encantos, aí começando bem o nosso programa. Bom dia pra você que já está chegando aí, né? Galera que já tá mandando mensagens, seu Chico Barbosa lá em Jaguaribe também já está ouvindo a gente. Minha amiga Suzana Carvalho lá em Coronel já mandou aqui mensagem pra gente também. Seu José Benono, o homem já acordou cedo, viu? Valeu e muito obrigado aí pela audiência. Manda aqui um alôzão, sabe pra quem, Célio? Eu ia passando ali, ele, rapaz, manda alô que eu escuto direto. Nosso amigo Valdemar, lá do Espaço Verde. É, ali, eu ia passando, ele já vai, né? Manda um alô que eu tô ouvindo. Valeu, meu amigo. Grande Valdemar, lá do Espaço Verde, escuta direto também, né, meu amigo? Beleza, e obrigado aí pela audiência. Samara também já está ouvindo a gente, né? Lá na Lagoa dos Marinheiros. Obrigado aí, minha amiga, pela audiência. Meu amigo, Zé de Astolfo Barros, também já mandou mensagem. Seu Chico Baiano, Dona Cida do Baixio, Francisco de Abidias, Jeremias em Coronel João Pessoa, Alzileide do Sítio Açude, e a galera acorda cedo e manda logo, né? Pra poder ir adiantando aqui, dá certo. Dona Socorro da Lagoa Nova, o pessoal que tava chegando aí, né? Mandando mensagem. Seu Zezinho lá nos Purões também, né? Já mandou mensagem aí. Meu bom dia e muito obrigado mesmo pela audiência. Vamos trazer agora o presente diário desta terça-feira, né? Vamos ouvir a palavra bíblica, né? Presente diário devocional para aqueles que buscam a Deus, né? Bom dia, bom dia.
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3: Hoje é 19 de maio. O título do presente diário é Fidelidade. A leitura bíblica fica em Êxodo, no capítulo 16, do versículo 11 até o versículo 36. Versículo-chave, Êxodo, capítulo 16, versículo 35. Os israelitas comeram maná durante 40 anos até chegarem a uma terra habitável. Comeram maná até chegarem às fronteiras de Canaã. A Bíblia relata que os hebreus viveram 430 anos sob escravidão no Egito. Mas Deus os libertou da opressão por meio de Moisés, o homem escolhido, para anunciar as 10 pragas que colocaram o faraó e toda a nação de joelhos diante do Todo-Poderoso. Assim que o monarca egípcio permitiu a saída de Israel, Moisés conduziu o povo pelo deserto rumo à Terra Prometida, uma jornada que duraria 40 anos. Durante esse período, os israelitas murmuraram muitas vezes. Uma das queixas frequentes era sobre a alimentação. Apesar dos sofrimentos da escravidão, muitos sentiam saudades do tempo em que, segundo diziam, podiam comer à vontade no Egito. Em resposta à reclamação, o Altíssimo proveu alimento do céu. Pela manhã caía o maná, que simbolizava o pão. À tarde, codornizes eram enviadas para suprir a necessidade de carne. Um sustento constante, diário. Então Moisés advertiu o povo a não recolher mais do que o necessário para cada dia. Mas alguns desobedeceram, guardando porções extras. Na manhã seguinte, o alimento estava estragado e cheio de vermes. Esse comportamento revelava algo mais profundo: a falta de confiança na provisão contínua de Deus. Apesar de terem presenciado milagres notáveis, muitos ainda não criam que o Senhor as sustentaria dia após dia. Agora, paremos para refletir e nós. Será que também não agimos assim em certos momentos? É possível que duvidemos que Deus nos dará o pão necessário ou os recursos para pagar aquele boleto? Então tentamos resolver tudo com a força do nosso braço, sem antes confiar e descansar nas promessas do nosso Pai. A Bíblia diz: se somos infiéis, Deus permanece fiel, pois não pode negar a si mesmo. conforme 2 Timóteo capítulo 2, versículo 13. Precisamos aprender a parar, ouvir as instruções vindas do alto, obedecer com fé e crer que o Senhor proverá como sempre fez. Confie na fidelidade de Deus. Ele é aquele que supre sempre, no tempo certo e na medida exata. Se você também deseja adquirir o presente...
1: Está aí o presente diário, um devocional para aqueles que buscam a Deus. Mensagem bíblica para esta terça-feira, né? Valeu, minha amiga Samara. Meu amigo Luiz Lopes, também ouvindo a gente, né? Pessoal aí da Cachoeirinha, Olho d'Água Dantas, muitíssimo obrigado aí pela sua audiência e pela sua companhia. Valeu demais, né? Pessoal que nos escuta aí sempre, sempre. Show de bola. Também vou mandar aqui um alôzão para nossa ouvinte, né? Nossas ouvintes, amigas especialíssimas, Graciana e Dona Maria, lá na Cachoeirinha, né? Ouvindo aí sempre, sempre o nosso programa. Meu muitíssimo obrigado pela sua audiência também, né? Pessoal lá sempre escuta aqui o nosso programa. Sério, vamos atender aqui o seu JB hoje, o homem acordou cedo, viu? Mandou, não era nem 6 horas. Aí sim, né? Valeu, muito obrigado. Ele tá querendo ouvir Tempos Finais com Samuel Bueno. Beleza, né? E meu amigo, seu Chico Barbosa, lá em Jaguari, querendo ouvir Bolívia, com Amado Batista. Tá aí, né? Obrigado pela audiência, todo mundo aí, né? O pessoal já chegando e mandando mensagem aqui pra gente. Vamos atender aqui seu JB, seu Chico Barbosa. Beleza? Bom dia, seu JB, seu José Benoni, lá em Águas Lindas de Goiás.
4: Bom dia, meu caro amigo Tony Sveira. Bom dia, meu amigo Sérgio Vaz, esse que vai falar JB. Sério, em Petrópolis a gente tem como título Tempos Finais, com o cantor Samuel Bueno, isso mesmo. Então vai para você, que é um som, um abraço muito eficiente. Vai para o meu amigo Tom Leveira, que é um outro locutor. Vai para a neta, minha irmã, e Helena, minha filha, da Cidade de Encanto. Vai para a Sônia, vai para a Eugênia, próxima rádio. Vai para a Baixinha do Relógio, vai para a minha parentela ali na Vila Crioulas. Também na Ventura, Sítio Cruz. Vai para Suzana Carvalho, na cidade de Coronel João Pessoa. Ela não é Baixinha do Relógio, mas até Baixinha, gente boa demais. Vai para Maria Bola de Ouro. Vai para Maria de Linho.
1: Beleza.
4: Vai para Socorro de Bastião Barbosa. Vai para João Paulo, sua esposa. Vai para Baldinha. E claro, né? Para todos que estão na escuta, para você, acepção de ouvir do Mariano. Ok? Então, bom dia abençoado, em nome de Jesus. De Águas de Goiás, para a Rádio Difusora São Miguel e o programa Povo no Rádio.
1: Valeu, senhor Zé Menon. Bom dia.
5: Oi, Tony Oliveira. Bom dia, Tony.
1: Bom dia, seu Chico Barbosa.
5: Bom dia para todos que estão ouvindo o programa Difusora, o Povo no Rádio. Tony, hoje eu quero ouvir com Amado Batista, Bolívia. Quero oferecer essa música aqui para meus dois filhos, o Felipe, que está aqui comigo em Jaguaribe, a minha filha Ana Flávia, lá em Natal, o seu Chico Gabi Dias também, lá em Natal.
1: Beleza.
5: O seu João de Deus, Dona Leopoldina e a Rafaela, aí no Agreste de Cima, em São Miguel, para a Dona Socorro, na Lagoa Nova, para o meu amigo Agostinho Filho, e para você também, Tony. Tenha um bom dia, Tony. Até amanhã.
1: Valeu, meu amigo. Está aí a participação de seu Chico Barbosa, diretamente lá de Jaguaribe, né? Ouvindo a gente. Valeu, valeu. E seu JB, né? Seu José Benoni, lá em Águas Lindas de Goiás, também ouvindo aí através do Rádios Net. Muitíssimo obrigado. Uma ótima terça-feira para você que está chegando, né? Também, bom dia, bom dia. Vamos lá, né? Auzileide, minha amiga do Cito Açude. Tá ouvindo a gente por lá, show de bola. Já são 7h18. Pra você, ótima terça. Música pedida é música tocada.

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20: Olha aí, estamos de volta, né? Já são 7h38, daqui a pouquinho tem as primeiras previsões astrológicas. Áries, né? Touro e Gêmeos. Daqui a pouco, beleza? Daqui a pouco também tem notícia, informação, para você ficar informado aí, né? Dentro do nosso programa. Vamos já trazer informações também, inclusive, sobre a convocação, né? Do técnico da seleção brasileira, o Carlo Ancelotti. Isso mesmo, que convocou o Neymar, né? Rapaz, ontem quando os caras, quando ele anunciou o nome de Neymar, rapaz, era bomba por tudo quanto era canto. Foi, rapaz, de lá do Manel Vieira dava pra ouvir aqui pelo centro, por tudo quanto era canto. E na televisão também, eles mostraram lá em São Paulo, no Rio,

Andressa, para o seu irmão Vitor Manuel e para o sobrinho Miguel Arcanjo e também Antoniele e para a sua madrinha, né, a outra madrinha Bida. Todo o pessoal da Lagoa dos Marinheiros aí ouvindo a gente, muitíssimo obrigado. Nossa amiga Samara, né? Tá sempre ouvindo a gente lá na Lagoa dos Marinheiros. E Maria de Fátima, minha amiga lá do Venha Ver, tá querendo ouvir a música da Luca. Tô nem aí. Valeu, Maria de Fátima. Obrigado aí. A Elaine também já tá ouvindo a gente, né? A filha da Maria de Fátima, o pessoal lá do Venha Ver, que escuta a gente todos os dias. Muitíssimo obrigado. Fátima querendo ouvir Luca, tô nem aí. Pois é, né, minha amiga? Tá valendo. E obrigado pela participação. Alzileide, minha amiga, daqui a pouquinho a gente atende você também. Tá valendo aí, muito obrigado. A galera vai chegando, mandando mensagem, vamos atendendo aqui todo mundo na sequência exata para não atropelar ninguém. Não precisa de atropelo, né? Vamos lá. E você que tá na escuta, ouvindo a gente, bom dia, né? Já já tem as previsões astrológicas aqui dentro do nosso programa. Para você, já são 7h40. Bom dia!

0: Olha aí, beleza, Luca, tô nem aí, essa daí foi pra nossa amiga Maria de Fátima, lá de Venha Ver, né? Ouvindo a gente, participou aqui do nosso programa. Ainda tivemos, eu juro, foi para a nossa amiga Samara, o pessoal lá da Lagoa dos Marinheiros, ouvindo aqui o nosso programa. Bom dia. Essa música aí da Luca, meu amigo, na época pedia que dava raiva. Rodou muito. Se fosse no tempo de CD, já tava pulando, não rodava mais não. Tá aí, né? Já são 7h47, agora vamos trazer as primeiras previsões astrológicas aqui dentro do nosso programa, né? Áries, Touro e Gêmeos, para você que acompanha as previsões astrológicas. Ótima terça-feira. Bom dia, bom dia.
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0: Vamos lá, é hora do horóscopo do dia para você que acompanha aqui as previsões astrológicas, começando com Áries, Touro e Gêmeos. Alô, você de Áries, ariano, ariana, de 21 do 3 a 20 do 4, olha só, Áries. Uma conversa em casa pedirá empatia e acolhimento também. Saturno em seu signo tem cobrado mais responsabilidades nas decisões e escolhas pessoais. E hoje isso aparece aí em um assunto de família ou de moradia que precisa de resposta. Valerá pesquisar preços antes de comprar itens de conforto. Um reencontro será aí inesperado, com muita emoção e carinho. Ok, você de Áries? Bom dia. Alô, você de Touro, taurino, taurina, de 21 do 4 a 20 do 5. Coragem, ousadia e atitude marcarão a passagem de Marte por seu signo, que também irá favorecer novos começos e decisões de vida. Finalize uma negociação ou apresente aí uma ideia com brilhantismo. O alinhamento será total nas interações, reuniões de trabalho e atividades de grupo. No trabalho, o dia poderá abrir caminhos para algo maior. Ok, você de Touro, bom dia e boas vibrações. Alô, você de Gêmeos, né? De 21 do 5 a 20 do 6. Valerá revisar o que cabe no orçamento antes de ceder a um pedido de amigo ou compromisso com o grupo. Assuntos financeiros pedirão realismo, não ilusionismo. Não se iluda com propostas mirabolantes. O importante será desfazer confusões nas contas e diminuir as pressões. Valerá fazer aí umas comprinhas e realizar um desejo de consumo. Finalize um longo ciclo e comece um novo. Ok? Você de Gêmeos. Bom dia e boas vibrações. Está aí as primeiríssimas, né, as primeiras previsões para esta terça-feira. Já já tem Câncer, Leão e Virgem. Beleza? Bom dia para você, né? Para você que está na escuta, está ouvindo aqui o nosso programa. Célio, você prepara aí, enquanto a gente dá um recadinho aqui, você prepare aí Estrada da Vida com o milionário José Rico para o nosso amigo grande Francisco de Abdias e uma do Zé Felipe para a nossa amiga Alzileide lá do Sítio Açude. Ela disse que podia ser qualquer uma do filho do Leonardo, né? O Zé Felipe. Vamos lá, vamos continuando aqui com a gente. 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E vamos...
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0: 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Então vamos lá. Vamos atender aqui meu amigo Francisco de Abdias e nossa amiga Alzileide. Vamos lá. Bom dia, meu amigo Francisco de Abdias.
3: Bom dia, Tom Oliveira. Um bom dia para você, Sérgio Rocha, Augusto Filho, todos que fazem aí a Difusora de São Miguel. Um bom dia. Bom dia para a João Deus, Dona Leopoldina, lá de Santa Grécia. Dona Socorro, na Lagoa Nova. Lucilinho, São Severino. É, seu Chico Barbosa, lá no Jaguaribe. Chico Barbosa e família. E todos que escutam a Difusora de São Miguel. Passa aí, milionário José Rico. Grande, longa estrada da vida e uma boa terça-feira para todos.
0: Valeu, meu
3: aí a Difusora de São Miguel, seu programa, sua programação aí da Difusora. Bom dia.
0: Valeu, Francisco, bom dia.
4: Oi, Tony, bom dia. Bom Como dia, você Osileide. Está? Eu estou bem, graças a Deus. Tony, passo qualquer música de Zé Felipe. Ofereço a você, a Lucinha Lins e o Leme. Alaíde, Veroneide, seu Manuel Bandeira, Tica de Badu, João Damiana, Mariana, João Paulo, Liô, Comadre Lúcia, Compadre Josimar, Lúcio, Antônia, o pessoal do Mercadinho Barros e a todos que estiver na escuta. Tenha excelente terça-feira abençoada por Deus.
0: Valeu, minha amiga. Bom dia, o pessoal do Sítio Açude, né? Nossa amiga Alzileide é ouvinte aí de muitos janeiros e carnavais também, sempre escuta a gente, né? E participa. Valeu. E seu Francisco de Abdias, lá em Natal também, é ouvinte assíduo através do Rádios Net. Muitíssimo obrigado. Socorro, minha amiga, lá da Timbaúba, bom dia. Já eu mando uma música para você aí, bem legal. Beleza, minha amiga? Bom dia e muito obrigado aí pela sua sintonia também, né? Pessoal da Timbaúba aí ouvindo a gente. Já são 7h55. Aí, música pedida, é música tocada.

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1: Olha aí, beleza, já são 8:02, aí você ouviu Zé Felipe e Ana Castela, né? Beleza demais, né? Obrigado pela sua sintonia. Aí, Valdete e seu Daniel Peixoto estão ouvindo a gente, né? Sintonizando aqui o nosso programa. Sair, vamos trazer umas duas notícias aí, né? Para o ouvinte ficar informado também aqui dentro do nosso programa, beleza? Mas vamos trazer duas notícias para o ouvinte ficar sabendo das coisas que acontecem, né? Daí, beleza? Bom dia, bom dia. Vamos lá.
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1: É isso aí, hora de notícias. Olha só, o deputado estadual Neilton Diógenes escapou de um grave acidente hoje já, viu? Terça-feira. Ele compartilhou nas suas redes sociais o seguinte relato. Graças a Deus estamos todos bem. Na madrugada de hoje, a caminho de Natal, tivemos um acidente na estrada. O carro ficou assim, mas nossas vidas foram guardadas e só tenho gratidão. A estrada faz parte da minha rotina de trabalho, todo dia, cedo e tarde, percorrendo os quatro cantos do estado. E hoje fui lembrado de que cada dia e cada volta, cada ida e cada volta é uma graça. Quantas vezes ele nos guardou sem nós vermos. Escreveu o deputado na sua rede social. E ainda disse, e a minha e a de quem estava comigo foi guardada mais uma vez hoje. Obrigado, Senhor, que saibamos parar por um instante em nossas rotinas e possamos agradecer pelo livramento ou pelos livramentos que nem conseguimos enxergar diariamente. Tá aí, meu amigo, o carro ficou meio feio aqui, viu, Célio Vaz? O carrão aqui, um SW4, ficou meio feio aqui o negócio, hein? O deputado Neilton Diógenes, né? Ele era vice-prefeito de Apodi e se elegeu deputado estadual. Estava a caminho de Natal e acabou sofrendo aí este acidente no caminho. Quem viaja em estrada assim, meu amigo, tá sujeito a isso mesmo, hein? O cara não pode, tem que ter cuidado, né? Tem que ter muito cuidado mesmo. Nessas estradas, principalmente do Rio Grande do Norte, que as estradas estão ruins, viu? Ave Maria. As estradas estão ruins mesmo. Olha só. E o Carlos Ancelotti pede que torcida confie nos 26 convocados para a Copa do Mundo. É, meu amigo, após anunciar a relação de 26 jogadores que representaram o Brasil na Copa de 2026, na noite de ontem, dia 18, no Museu do Amanhã, no Rio de Janeiro, o técnico italiano Carlos Ancelotti, que é o treinador da seleção brasileira, pediu em entrevista coletiva que a torcida brasileira confie no grupo convocado para a disputa da competição realizada no Canadá, no México e nos Estados Unidos entre 11 de junho e 19 de julho. Tá aí, ele tá pedindo aí para o pessoal confiar no grupo, que ele disse que foi muito, né? Ele disse que foi muito estudado esse grupo que ele escolheu para representar o Brasil na Copa do Mundo de 2026. Ele disse que confie que vão representar bem o Brasil. E a lista dos convocados. Brasil! E a lista dos convocados são os seguintes, ó. Goleiros: Alisson do Liverpool, Ederson do Fenerbahçe e o Everton do Grêmio. Os defensores: Alexandre do Flamengo, Brenner do Juventus, Danilo do Flamengo, Douglas Santos do Zenit, Gabriel Magalhães do Arsenal, Ibanez do Al-Hilal, Léo Pereira do Flamengo e Marquinhos do Paris Saint-Germain e Wesley da Roma. Meio-campistas: Bruno Guimarães, do Newcastle, Casemiro, do Manchester United, Danilo Santos, do Botafogo, Fabinho, do Altiland e Lucas Paquetá, do Flamengo. Atacantes: Eric, do Lyon, Gabriel Martinelli, do Arsenal, Igor Thiago, do Benfica, Luiz Henrique do Zenit, Matheus Cunha do Manchester United, Neymar do Santos, Rafinha do Barcelona, Rayan e Ivan Júnior do Real Madrid. Ou melhor, o Vinícius Júnior do Real Madrid. Tá, esses foram os 26 convocados. Tinha muita gente torcendo para não convocar o Neymar, né? Mas acabou sendo convocado aí pelo Carlos Ancelotti. E a comemoração foi grande ontem, tudo quanto era canto, viu, Célio Vaz? Pessoal gostaram aí da convocação do Neymar. Célio, você prepara aí uma do José Augusto para minha amiga Socorro, lá da Timbaúba, né? E Dona Lindalva Lima hoje não quis soltar a voz, não, mandou só o texto. Que ela gosta de soltar a voz quase todo dia, né? Hoje ela mandou o texto, querendo ouvir a música, Célio, Matheus e Cauã, Nessas Horas. Mandando aí para todos que estão ouvindo a gente. E desejando aqui um dia com muita saúde. Valeu, Dona Lindalva Lima, lá da Lagoa dos Marinheiros, né? Pessoal da Lagoa dos Marinheiros participa muito, né? Sempre participando aí. A Samara já participou, agora Dona Lindalva Lima, Maria de Fátima sempre participa também. O pessoal de lá que gosta de ouvir e participar aqui da nossa programação. Meu amigo Gessiano já é da Serrinha dos Marinheiros, também já mandou mensagem aqui e está ouvindo. José Newton, tá só de bituca lá em São Paulo também. Está ouvindo já, né? Mandou mensagem aqui. Ainda deixa minha amiga Suzana Carvalho, eu já ouvi o seu áudio aqui. Eduardo, lá do São Pedro, o homem é bom, também tá ouvindo. Dona Rosário Limão, né? A vovó Rosário Limão, lá do Sítio Carneiro, município de Luiz Gomes. Também mandou mensagem aqui para nós e muito obrigado. Só tem um pouquinho de paciência que nós vamos atendendo todo mundo aqui. Vai dando certo, né? Meu amigo Zé de Astolfo. Já eu atendo você também, meu amigo. Vamos lá, né? Bom dia para você. Já são 8:09. 8:09. Ótima terça. Música pedida é música tocada.

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9: É isso aí, né? Estamos de volta aqui com você, já são 8h24, daqui a pouquinho tem mais três previsões astrológicas aqui dentro do nosso programa. Célio, vamos atender aqui o nosso amigo, nossa amiga Dona Cida do Baixio, querendo ouvir o que é que eu sou sem Jesus, e meu amigo Zé de Astolfo Barros, lá da Cachoeira, querendo ouvir uma do Zezo, beleza? Vamos atender eles aqui, que eles mandaram a mensagem faz um tempinho, né? Vamos lá. Vamos atendendo aqui na sequência que dá certo. Vovó Rosário Limão, lá no Cid Carneiro, né? Município de Luiz Gomes, ouvindo a gente. Beleza. Bom dia, Dona Cida do Baixio.
10: Oi, Dona Oliveira, bom dia. Passar uma música pra mim. Eu sem Jesus não sou ninguém. Só pra curtir, viu? Quem tiver na escuta, né? Um bom dia e Deus te abençoe. Tchau.
9: Pronto. Bom dia.
11: Bom dia, Tony. Bom dia, Tony do Zezo. Senta aqui comigo no sofá. Espera isso pra minha esposa Nilza. Pra Iraci, pra Lauro, pra Raimunda, pra Amaral, pra Dona Socorro da Lagoa Nova, pra Lúcia Lindes, pra Zé Limão, pra Célio Vage, pra Dona Lipodina. Beleza?
9: Beleza, meu amigo.
11: Pra Zé Limão, Silivero, pra Lidoína, beleza? Que a Zé de Astor da Via da Cachoeira, vende água, vende gás. Pega a feira da Atacaria de São Miguel. Beleza? Certo. Pra meu amigo Célio Vade.
9: Beleza, meu amigo.
11: Valeu, um bom dia pra você. É um bom todo, São Miguel.
9: Valeu.
11: Beleza, meu amigo. Valeu.
9: Aí, valeu, grande Zé de Astolfo, né? Deus,
11: pra Chico de Abidia. É nosso amigo rei aí de outros anos aí, né? Falando na rádio de São Miguel. É eu, Chico de Abidia. Pra ser bom de Deus.
9: Tá ouvindo a gente lá em Natal.
11: Sinta a graça de cima. Dá um alô pra ele aí. Muita saúde, muita paz pra ele, meu amigo. Valeu. Pra ele, pra Dona Lipodina. Valeu. Um bom dia. Não, você é o locutor de São Miguel. A gente agradece. Você é pedra na reta, meu amigo. Valeu.
9: Valeu, beleza? Grande Zé.
11: E um bom dia, meu amigo. Valeu.
9: Obrigado aí. Tá valendo, né? É, obrigado mesmo pela sua audiência, pela sua... Olha, Célio, esse goleiro aí, o Everton, né? Que foi convocado aí pra seleção brasileira. Ele já jogou no América de Natal, né? É. Já jogou no América. Beleza, reportagem aqui falando sobre ele. Daí. Beleza, vamos esperar aí coisas boas, né? Na Copa do Mundo. Torcer pra ver o que é que dá. Jota Rui, que ele não acredita muito. Mas vamos lá, né? Mas dá certo. Devagarzinho a gente chega lá. 8h27. Daqui a pouquinho tem mais três previsões pra você. Bom dia!

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1: Olha aí, beleza, já são 8h36, aí você ouviu o Zezo, né? Essa música é legal, né? Foi para o nosso amigo Zé de Astolfo, lá na Cachoeira, né? O pessoal da Vila Cachoeira ali ouvindo a gente, muitíssimo obrigado aí pela audiência. Mandar aqui um alôzão para Dona Fátima de Fernando, lá na Cachoeira, mandou um áudio aqui pra gente, dizendo que tá ouvindo por lá, né? Desejando um dia de muitas prosperidades, né, Dona Fátima? Bom dia também aí pra senhora, né? Vamos trazer agora, Célio, mais três previsões astrológicas, né? Agora, desta vez, Câncer, Leão e Virgem, para você que acompanha aí as previsões astrológicas dentro do nosso programa, ok? Bom dia!
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1: É hora do horóscopo do dia. Alô, você de Câncer, canceriano, canceriana, de 21 do 6 a 22 do 7. Olha só. Novos negócios e conexões surgirão magicamente. Conte com o magnetismo e poder de atração. O dia vai inspirar cuidados de beleza do corpo e da imagem. Jogue a autoestima para cima e embarque, né, em uma onda de energia positiva. Oportunidades de viagem e de expansão do projeto de vida manterão o astral em alta. Novas amizades vêm aí à frente. Ok, você de Câncer, bom dia. Alô, você de Leão, leonino, leonina, de 23 do 7 a 22 do 8. Desacelere um pouco. Avalie expectativas, aumente a sintonia com sua força interior e dê crédito aos seus sonhos. As melhores ideias e soluções virão em momentos de relaxamento. Planos poderão ser ajustados de acordo com as condições do momento. Conversas de hoje alargarão seus horizontes e resolverão dívidas importantes. Sucesso vem aí pela frente, você de Leão. Alô, você de Virgem, de 23 do 8 a 22 do 9. Alô, Virgem, apoio de amigos fará a diferença numa decisão profissional. Planos de estudo, viagem ou projeto maior ganharão um forte impulso hoje. Pense a longo prazo, resolva um assunto jurídico e se prepare para embarcar em novas experiências. O dia vai trazer reencontros encantadores que irão despertar seus melhores sentimentos. Dê nova direção à sua carreira. Ok, você de Virgem? Bom dia e boas vibrações. Logo mais tem Libra Escolha.

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Beleza? Tá aí. Eu nunca mais vou te esquecer. Valdete disse que gosta dessa música. Quando escuta, chega a dar um entalo. E seu Daniel Peixoto gosta da Inveja Mata, né? Com Zé de Freitas. Meu muitíssimo obrigado aí, nossos amigos, né? Ouvintes de muitos janeiros e carnavais. Valdete e seu Daniel Peixoto, muitíssimo obrigado. Maria de Lino, lá em Coronel João Pessoa, mandou mensagem aqui pra gente também. Pedrão dos Picolés, o homem é bom. Já tá participando aqui com a gente. 8h42. Bom dia. Música pedida é música tocada.

0: Olha aí, beleza, né? Aí você ouviu o grande Zé de Freitas, A Inveja Mata, foi para ser o Daniel Peixoto, né? Nosso amigo lá na 13 de maio, juntamente aí com a nossa amiga Valdete, que ouviu o Moacir Franco, Eu Nunca Mais Vou Te Esquecer, beleza? Aí, bom dia para você que está ouvindo, tá na sintonia do nosso programa, meu amigo Luiz Cláudio, tá lá em Brasília, ouvindo a gente através do Rádios Net, né? Pessoal que nos escuta também à distância, meu amigo José Newton, tá lá em São Paulo, só de bituca aí, né? Ouvindo o nosso programa. Gilson, nosso amigo Gilson Gonçalves, bom dia, meu amigo, tá ouvindo a gente lá nas Crioulas, é isso aí, ouvindo aqui o nosso programa. Nosso amigo Erismar Sabino também, o pessoal das Crioulas que nos escuta aí, o Francis Mário Félix, né? Também escuta a gente por lá, essa galera toda, a Ana e a Maria que estão ouvindo a gente também. Sempre, sempre na sintonia aqui do nosso programa, né? Bom dia para você e muito mesmo obrigado pela sua audiência e pela sua sintonia, né? Até 11, Difusor O Povo no Rádio. Sério, vamos trazer umas duas notícias aí pra gente, né? Deixar o ouvinte novamente informado, né? Beleza? Para você que acompanha aí o nosso programa, Difusor O Povo no Rádio. Vamos trazer aí mais, né? Duas notícias. Vamos lá. É hora de notícia, vamos, né, falar aqui de notícia a nível nacional. Olha só, é, meu amigo, o negócio tá pegando lá em Brasília, né? A insistência de Lula em indicar novamente Jorge Messias para o STF irrita Davi Alcolumbre. Olha só, após a rejeição do Senado Federal no nome de Jorge Messias para a vaga aberta do Supremo Tribunal Federal, o presidente Lula teria garantido ao advogado-geral da União que pretende enviá-lo novamente para a mesma vaga no momento em que considerar oportuno. A informação é fruto aí de apuração da analista de política Edilene Lopes. Eu conversei com interlocutores de Davi Alcolumbre, que disseram que essa insistência do presidente Lula no nome de Jorge Messias para o Supremo Tribunal Federal irrita ainda mais o presidente da Casa Alta. Relatou aí a analista durante o CNN Prime Time desta segunda-feira, portanto de ontem, né? Segundo Edilene, a leitura dos interlocutores de Davi Alcolumbre é de que Lula já perdeu bastante, além de não ter conseguido aí emplacar o seu indicado no STF. Lula também teria ficado sem um nome, né? Sem um candidato ao governo de Minas Gerais, já que Rodrigo Pacheco, do PSB, negou disputar o governo do estado por considerar que não foi articulado uma frente ampla pelo presidente. Lula e Geraldo Alckmin ainda tentariam convencer Pacheco a se candidatar, mas por ora sem sucesso. Alcolumbre, por sua vez, articula uma cadeira no Tribunal de Contas da União para Rodrigo Pacheco, com uma possível indicação atrelada à saída de Bruno Dantas. Tá aí, meu amigo. Política nacional, né? Lá em Minas Gerais, saiu uma pesquisa ontem, né? Aquele senador Cleitinho, né? É quem está em primeiro lugar lá, disparado, viu? O segundo lugar está longe ainda, viu? Que é do PDT. Mas vamos ver no que dá, né? Não começou nem nada ainda, né? Não começou a campanha, é só pré-campanha, né? Essas pesquisas são só de momento, né? São só de momento aí, essas pesquisas que saem em vários estados, né? Vamos aguardar aí o desenrolar das coisas. Olha só, e continuando aqui, né? Vamos continuando aqui com informações, daí é a nível nacional, né? E vamos falar aqui, ó, o MST bloqueia trecho da BR-406 contra despejo de famílias em áreas da Imparne, no Rio Grande do Norte. Integrantes do Movimento dos Trabalhadores Rurais Sem Terra, o MST, bloquearam um trecho da BR-406 entre o município de Jandaíra, né, e o distrito de Baixa do Meio, na manhã de hoje, interior do Rio Grande do Norte, em protesto contra a decisão judicial de reintegração de posse do acampamento Zé Teixeira. Segundo o movimento, o acampamento reúne 110 famílias e está próximo de completar um ano de existência. A decisão judicial determina a reintegração de posse de uma área pertencente à Empresa Brasileira de Pesquisa Agropecuária, né, Embrapa, e à Empresa de Pesquisa Agropecuária do Rio Grande do Norte, Emparne. De acordo com o MST, a ocupação da área ocorreu em junho de 2025, após um período de desativação do espaço sob a responsabilidade do Estado. Em publicação nas redes sociais, o movimento informou que as famílias seguem organizadas na área e realizam atividades agrícolas e educacionais. O MST no Rio Grande do Norte ocupa BR-406, né, em ação contra despejo de 110 famílias em área abandonada da Emparne. É, vamos ver se estava abandonado mesmo, né? Sério, prepara aí Zezé de Camargo e Luciano, uma das boas aí, para o nosso amigo Gessiano, lá da Serrinha dos Marinheiros. E também vamos mandar essa música aí da dupla Zezé de Camargo e Luciano para Rosineide Queiroz, ouvindo a gente pelo Radiosnet lá em Milagres, no Ceará. Beleza? E obrigado aí pela audiência. E uma internacional para minha amiga Suzana Carvalho, lá de Coronel João Pessoa, né? Tá ouvindo a gente também, né? Obrigado, minha amiga. Ela gosta de ouvir uma músicazinha internacional, né? Quando não é Calcinha Preta ou Diana. Valeu, minha amiga. Bom dia. Meu amigo Gessiano, lá da Serra dos Marinheiros. Bom dia, meu amigo.
1: Bom dia, meu amigo Tom Oliveira. Aqui é
0: Gessiano. Beleza, cara? Diga aí.
1: Aí, qualquer música aí da Raida aí.
0: Pronto, vamos tocar 17 que é mais que Luciano.
1: Que é Gessiano, da Serra dos Marinheiros.
0: Valeu, meu amigo.
1: Para todos os ouvintes que estão escutando a Rádio de São Miguel. Viu?
0: Pronto, meu amigo. Suzana Carvalho. Bom dia.
2: Olá, meu jovem Tony, bom dia, tudo na paz de Jesus, que o Senhor abençoe a sua terça-feira, te dê muita bênção, te dê mais sabedoria para enfrentar a realidade do dia a dia.
0: Valeu.
2: Fica com Deus, você e o Célio Vaz, tá bom? Obrigadão por tudo.
0: Valeu, minha amiga, tá aí, nossa amiga Suzana Carvalho, a pequena grande, lá em Coronel João Pessoa. Muito obrigado aí pela participação. Gente boa demais, né? E sempre tá ouvindo a gente e gosta de ouvir uma música internacional, né? Das antigas. Bom dia, minha amiga. E também o nosso amigo Gessiano, lá da Serrinha dos Marinheiros. Aproveitando, mandando a música de Zezé de Camargo e Luciano para Rosineide Queiroz, lá em Milagres, no Ceará. E também para nossa amiga Gilderlânia, lá no Retiro. Valeu, muito obrigado pela sua sintonia. Agora já são 8h57. Tá aí para você uma ótima terça-feira. Muito obrigado pela sua audiência e pela sua companhia. Dona Lúcia Lins, lá no São Severino, também já mandou mensagem aqui para nós, né? Ainda, quem mandou mensagem também foi Jusileide, nossa amiga lá do São Joaquim. Beleza demais, né? Curtindo aqui o nosso programa. Minha amiga Neuma Ferreira, do Núcleo Tenente Adalto, também. A galera mandando mensagem aqui para valer e ouvindo o nosso programa. Muito obrigado. 8h57 ainda. Música pedida é música tocada.

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3: É isso aí, beleza demais. É 9h15, tá aí, 9h15. Estamos de volta aqui com você, dentro do nosso programa Difusor, o Povo no Rádio. Seu Chico Baiano, lá no Melo, né, ouvindo a gente. Bom dia. Sair, vamos trazer agora mais 3 previsões, né? Para você que acompanha aqui, agora dessa vez Libra, Escorpião e Sagitário. Para você que acompanha as previsões astrológicas, ok? Bom dia.
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3: É isso aí, para você que acompanha as previsões astrológicas, vamos trazer agora Libra, Escorpião e Sagitário para você. Vamos lá, né? Alô, você de Libra, Libriano, Libriana, de 23 do 9 a 22 do 10. Olha só, fortaleça a sua imagem profissional. O dia vai trazer reconhecimento, popularidade, engajamento e conexões influentes. Uma oportunidade de evolução da carreira poderá surgir do nada, tá bom? E balançar aí o seu coração. Aposte em mudanças. E as notícias e informações preciosas de longe animarão o clima hoje. Planeje detalhes de uma viagem. O poder está em alta nesta terça-feira, você de Libra. Alô, Escorpião, de 23 do 10 a 21 do 11. Resolva conflitos no casamento, sociedade ou namoro. O dia vai trazer iniciativas nos relacionamentos e cenário positivo para o futuro. Será um ótimo momento para acordos, conciliações e formalizações. Uma conversa profunda sobre filhos, projeto autoral ou mudança de casa poderá esclarecer algo importante e definir rumos. Viagem vem aí à vista, você de Escorpião. Alô, você de Sagitário, Sagitariano, Sagitariana, de 22 do 11 a 21 do 12. Negociações com banco, investimentos ou pedido de empréstimos movimentarão o dia, que vai trazer soluções práticas e resultados acima do esperado. Troque confidências e esclareça confusões com os filhos, com o pai ou alguém do passado. Assuntos de família irão balançar suas estruturas. Diminua oscilações de humor com atividade física. Ok, Sagitariano, Sagitariana, bom dia e boas vibrações. Logo mais tem Capricórnio, Aquário e Peixes. Beleza? Tá valendo? Bom dia, minha amiga Maria de Lino, lá em Coronel João Pessoa, né? Ouvindo aí a gente. Sai, você prepara aí aniversário feliz? Dona Socorro tá parabenizando aí uma pessoa, ela tá querendo ouvir essa. E vamos oferecer também essa mesma canção aí, de aniversário feliz, para o nosso amigo Eduardo. Ele tá querendo ouvir qualquer canção, né? Aí dá certo. Minha amiga Jucileide, lá do São Joaquim, tá ouvindo a gente? E querendo ouvir Cristiano Neves, Caminhoneiro do Amor. Isso. Vamos atender eles três aqui, né? duas músicas, mas dá, vamos atender três, né? Eduardo tá querendo ouvir qualquer canção, dá certo também, né? Meu amigo, tá ouvindo a gente lá no São Pedro. Meu amigo Miguel do Caminhão, também ouvindo a gente, mandou mensagem aqui para nós, meu amigo. Bom dia, bom dia. Vamos lá. Vamos atender aqui, correr que dá certo, né? Literalmente. Bom dia.
4: Bom dia, Tona Oliveira. Eu quero ver aniversário feliz. Oferecer a dona Raimunda lá nos torrões. Rapaz, a mãe da minha funcionária. Está aniversariando hoje, acho que é 50 anos, acho que é 51.
3: Ok.
4: Quero ver aniversário feliz, ofereço a ela. E eu ofereço a todos que estiveram na escuta, seu João Deus, dona Lipidine, eu perdi o número deles.
3: Beleza.
4: A Rafaela, Chico Gabriel, Zé D'Astolfo, seu Miguel do Caminhão, seu Chico Baiana, minhas irmãs lá em Jaguaribe.
3: Pronto.
4: A Lúcia Lins, Barbosa, a todos meus sobrinhos, obrigado por toda a região.
3: E ok.
4: A Lourdes.
3: Valeu, minha amiga.
4: E a todos que estiver na escuta, tenham um bom dia e fique com Deus. Tchau.
3: Valeu, dona Socorro, bom dia, né? E obrigado aí pela participação. Manda aqui um alôzão para o nosso amigo Luiz Lopes, né? Seu Luiz Lopes ouvindo a gente lá na Cachoeirinha, sempre, sempre na sintonia do nosso programa, né? Seu Luiz Lopes, bom dia, meu amigo. Obrigado aí pela audiência. Meu amigo Eduardo, bom dia.
5: Bom dia, Tony. Bom dia. Tá com a canção para ele, Eduardo do São Pedro. Manda uma para ele, Eduardo do São Pedro.
3: Pronto, Eduardo.
5: Eu conheci a Salina e a Paula, todo mundo do São Pedro. E a Jane. A minha prima, a Diego, a Priscila, a minha prima.
3: Pronto, lá no São Pedro.
5: Para você, para a Salo Vaz. Toca a São Pedro, Tony. Pergunta de São Paulo, Salina, tudo bom.
3: Valeu.
6: Bom dia, Tony Oliveira.
3: Bom dia, Jusilei.
6: São Joaquim, eu gostaria que você passasse a música aí de Cristiano Neves. É, caminhoneiro.
3: Isso, é o caminhoneiro do amor.
6: Meus filhos, minha nora e a minha irmã Cleide, minha amiga Diana no São Joaquim.
3: Pronto.
6: E para todas minhas amigas e meus amigos e minha filha Tarciana lá na Granja Cachoeira 1, para ela, o esposo dela, Maílton. E para você que é um ótimo comunicador, alegria das manhãs.
3: Valeu, meu amigo.
6: Um bom dia, meu amigo. Tudo de bom, que Deus abençoe. Tchau.
3: Muito obrigado. Valeu. Jusileide, nossa amiga lá do São Joaquim, né? Sempre escuta a gente. A Diana também lá do São Joaquim escuta, né? O pessoal lá gosta de ouvir ali. São Joaquim, São João dos Matias, São João, Galinhas, né? O pessoal escuta a gente aí para valer. Falar nas galinhas, mandar aquele alôzão para o Lucas Arthur, lá das Galinhas também. Escuta a gente sempre, né? Célio Lagoa, Cleito Lagoa, Chico Peba, o pessoal ali que escuta a gente também, né? Muito obrigado mesmo pela audiência e pela companhia de sempre. Já são 9h23. Aí, música pedida é música tocada. Bom dia, bom dia.

0: É isso aí, né? Estamos de volta aí. Aí você ouviu Caminhoneiro do Amor, né? Essa música legal do Cristiano Neves. Muito obrigado aí pela audiência. Maria de Lino, minha amiga, vamos já atender você também, né? Maria de Lino tá lá em Coronel João Pessoa ouvindo aqui o nosso programa. Vai já curtir a música aqui do Amadão, né? Aí gosta. Beleza, né? Muito obrigado pela sua sintonia sempre, né? Olha aí, gente. 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Sai, você prepara aí casa bonita para nossa amiga Maria de Lino, lá em Coronel João Pessoa, enquanto a gente vai dando aqui um recadinho, né? Vamos atender ela. Pedrão dos Picolés também tá ouvindo a gente, né? Mandou mensagem faz um tempinho já, mas tá valendo. E a gente vai atendendo aqui na sequência todo mundo, né? Enquanto a gente vai dando um recadinho aqui, né? 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Minha amiga Zefinha, lá do Cedro, né? Nossa amiga ouvinte também de muitos janeiros e carnavais. Muito obrigado aí pela audiência. Nossa amiga, né? Zefinha, seu esposo Gênesis, seus filhos, seus pais, né? Seu Francisco e Dona Francisca, que são ouvintes assíduos. Sempre escuta aqui o nosso programa. Maria de Lino quer ouvir Casa Bonita com Amadão, velho. Vamos lá. Bom dia, minha amiga Maria de Lino.
1: Bom dia, Tona Oliveira. Bom dia. Voltamos aí. Mário Batista, Casa Bonita. Seu Baracuti, bom dia.
0: Pronto, minha amiga. Bom dia. Bora, Pedrão.
2: Bom dia, Tona Oliveira. Aqui é seu amigo Pedrão, minha joia.
0: E aí?
2: Minha joia, vim da rua agora, minha joia. Passei lá no nosso amigo Miguelzinho, viu?
0: Gente boa.
2: Fui comprar uns negócios por lá. Ele mandou lembrança pra você, minha joia. Ele disse que não perde seu programa, viu?
0: Pronto.
2: Pois é, e a música, minha joia, que eu vou querer aí é com... com o menino. Ivan Petter, viu? Fique comigo esta noite.

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1: Aí
0: Pois
1: sim.
0: é, minha joia, essa música é muito bonita. Quero oferecer os amigos do raio. Almina 3, meu grande amigo, viu? Nita no Luco Manuel Vieira. Andresa, assistente da sorveteria, que delícia, minha joia. Meu grande amigo Célio Vai, meu amigo do meu coração, viu, minha joia? Raul Zé Limão e Pepe Bandeira, a
1: Pronto.
0: seu João de Deus, Dona Leopoldina e Rafaela do Agreste, viu, minha joia? Chico Pérez, quem tragou e Célia Goa, viu, minha joia? E a Dona Francisca e a Bilu, do Luco Manuel Vieira, minha freguesona. E
1: Gente
0: a
1: boa.
0: você, meu querido, é uma satisfação falar com você, minha joia.
1: Satisfação é nossa,
0: Aqui
1: meu
0: é
1: amigo.
0: Pedrão de Muito de Janeiro e Carnaval, viu, minha
1: É
0: joia?
1: mesmo.
0: Até mais, meu querido, e até amanhã, minha joia.
1: É mesmo, viu, Pedrão? Você participa desde muitos janeiros e carnavais. Pronto, a música que ele pediu aí, Van Petter, né? Fica esta noite. Valeu, meu amigo. É, nosso amigo Pedrão gosta de um brega, né? Na música assim, o homem é apaixonado direto. Valeu, meu amigo. Bom dia, bom dia. Obrigado aí pela audiência. Já são 9h35. Música pedida é música tocada. Bom dia.

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1: Olha aí, 9h43, tá aí, 9h43, você ouviu Ivan Petter, né? Isso daí é legal. Fica essa noite, foi para o nosso amigo Pedrão dos Picolés, o homem é bom, né? Tá ouvindo a gente por lá, na sintonia aí do nosso programa, show de bola. Agora vamos trazer, né, Célia, as últimas previsões astrológicas, 9h43, vamos trazer agora Capricórnio, Aquário e Peixes, beleza? Para você que acompanha as previsões astrais.
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1: É hora do horóscopo do dia. Alô, você de Capricórnio, né? Capricorniano, capricorniana, de 22 do 12 a 20 do 1. Olha só. Amor e parcerias entrarão em uma fase de maior confiança e decisões maduras. O dia vai trazer encontros importantes, acordos vantajosos e clima animado com sócio ou cliente. Assuma maior protagonismo. Ideias geniais e inovações movimentarão o trabalho numa direção estimulante. Investimentos poderão mudar com uma negociação bem-sucedida. Ok, você de Capricórnio? Bom dia e boas vibrações. Alô, você de Aquário? Aquariana, aquariana, de 21 do 1 a 19 do 2. Reforma, compra da casa ou decisão de moradia irão inaugurar uma nova fase na vida familiar. Fortaleça suas bases, firme raízes e se estabilize. A harmonia no ambiente de trabalho irá diminuir inquietudes e deixará o cotidiano mais agradável. Será um bom momento para iniciar uma atividade de bem-estar, fazer tratamentos estéticos e retomar a atividade física. Ok, você de Aquário, bom dia. Alô, você de Peixes, de 20 do 2 a 20 do 3. Clima animado, momentos encantadores com os filhos ou com seu par e muita criatividade darão aí um sabor intenso ao seu dia. A partir de hoje, as comunicações, contatos e atividades comerciais ganharão mais agilidade. Tome a iniciativa nas relações e movimente a sua vida. Mercúrio vai facilitar o diálogo com a família e soluções financeiras. O amor e a fertilidade estão em alta hoje, você de Peixes. Tá aí, as últimas previsões astrológicas para esta terça-feira, né? Bom dia para você. Vamos dar mais dois recadinhos aqui, Célia. Você prepare aí. Eu sinto saudade com Paulo de Iguatu para a vovó Rosália Limão, lá do Sítio Carneiro, município de Luiz Gomes. Você prepara aí que dá certo, né? Beleza, Paulo de Iguatu, como é conhecido. Valeu, valeu e muito obrigado. Vamos atender aqui. O Pai Eterno é 10 também, para minha amiga Marielda, lá dos Purões. E vamos atender também Miguel do Caminhão, os três aqui na sequência, para desafogar. 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

0: 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Beleza? 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Beleza? Vamos lá, né? Vamos atender aqui a galera. Ainda tem umas mensagens para a gente atender aqui. Vai dando certo, né? Bom dia, bom dia. Vamos lá. Eita.
1: Oi, Toninho. Bom dia.
0: Bom dia, vovó Rosário. Vovó
1: Rosário aqui, do Cito Carneiro, município de Luiz Gomes. Estou passando esse áudio para ser um maravilhoso programa, pedindo por gentileza que você, se possível, rodear a música. Eu sinto saudade com Paulo Nascimento. Aí quero oferecer aqui para meu esposo Sans Claurinho, minha filha Jéssica, meu genro Vinícius, meu netinho Pedro Murilo, minha mãezinha do meu coração, Dona Tetê. Também quero oferecer o galego Doutor Severiano, a sua esposizinha, a sua filhinha Lara e todos os filhos que ele tem, principalmente a Manuel, que mora em Paulo dos Ferreira, e o seu irmãozinho filho. E para você e para todos que estão na escuta, eu tô, nunca mais eu tinha ligado que eu estava na cidade.
0: Pronto.
1: Na cidade, essa rádio não pega muito bem, não.
0: Pronto.
1: Pega bem aqui no sítio. Aí eu cheguei terça-feira. Aí tô tentando ligar todo dia, até que hoje deu certo fazer
0: isso. Pronto.
1: Esse diálogo, né?
0: Valeu.
1: Um abração, Toninho, para você. Mil felicidades. Tenha um bom dia. Que Deus te abençoe infinitamente. Com luz, saúde e paz.
0: Bom
1: para
0: dia.
1: Para você e para toda a sua família. Tchau.
0: Valeu.
2: Oi, Tony. Bom dia para você. Um bom dia para todos. Tony, passa aí para mim. Padre Reginaldo Mano.
0: Troca isso, ele é o pai eterno é 10, é Maria, é outro. Agora aqui é Conceição Mendes, daqui é Padre Reginaldo Manzotti.
2: Todos, Tony, passa aí pra mim. Padre Reginaldo Manzotti, inabalável, pra mim curtir, vai pra você e todos que estão na escuta. Um ótimo dia abençoado pra todos nós, bom dia pra todos.
0: Pronto.
3: Vai lá, meu amigo Antônio Oliveira, gostaria de ouvir.
0: Aí sim.
3: Mim, um velho, com Cristiano Neves, oferecida. Muito obrigado. Dancinha do São Severino, Dona Socorro da Água Nova, a Francimar da Caeira, a Valdemar do Retiro, também a Aurinha Danta, e a você e o Celinho. Valeu, valeu, Leopoldo.
0: Pronto.
3: Agreste. Valeu, valeu, valeu.
0: São João de Deus, Dona Leopoldina, lá do Agreste, né? Ouvindo a gente. Beleza demais, né? Muito obrigado às participações aí, né? Vovó Rosário Limão, lá do Cid Carneiro, município de Luiz Gomes. Minha amiga Conceição Mendes, lá do Alto. E nosso amigo Miguel do Caminhão, lá da Miguel Tomás. Beleza, meu amigo. Bom dia e obrigado aí pela sua audiência de sempre. Tá valendo demais, né? Já são 10h50. Aí, música pedida é música tocada. Bom dia.

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12: É isso. Vamos lá, né? Estamos de volta aqui com você dentro do nosso programa. Já são 10h11, né? 10 horas e 11 minutos. Vamos dar um recadinho aqui pra gente atender mais pedido, pra gente correr aqui, pra gente dar tempo atender todo mundo, né? Vamos lá. Minha amiga Solange, da José Cesário também, né? Tá ouvindo a gente, sintonizando aí o nosso programa. Muito obrigado pela audiência. 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Beleza, né? Valeu demais. 10h12. Vamos atender aqui nossas amigas, né? Participando, Dona Lúcia Lins, lá no São Severino. Ele está querendo ouvir Vida de Trabalhador com Amado Batista. É, Dona Lúcia gosta, né, das músicas do Amadão? É. Minha amiga Rosângela, lá da Serrinha dos Marinheiros, querendo ouvir aquela outra canção lá de Lucinha Saraiva, ele sem ser problemas de amor, hein? Beleza? Minha amiga Rosângela, o pessoal, ou melhor, Elisângela, lá da Serrinha dos Marinheiros, isso mesmo. E Marielda, lá dos Purões, querendo ouvir O Pai Eterno é 10. Tá aí, galera participando aí pra valer com a gente, né? Dona Expedita, lá nos Purões. Meu amigo, o grande, né? Tá sempre ouvindo a gente. O Eduardo tá ouvindo a gente lá no São Pedro. Muito obrigado pela sintonia. Vamos lá. Bom dia, bom dia. Vamos atender aqui mais, né? Dona Lúcia Lins, do São Severino. Muito obrigado aí pela sua audiência, né, minha amiga? Sempre ouvindo aqui o programa, né? Difusor, o Porno Raio. Travou aqui um pouquinho, mas vamos ajeitar, né? Pra gente continuar aqui atendendo o pessoal, né? Mandando aí mensagens de áudio e de texto. Vamos lá. Vamos continuando aqui. Vamos ver se dá certo agora para destravar aqui o negócio, né? Vamos lá. Rapaz, travou mesmo. Agora foi, deu certo, né? Muito obrigado aí pela sua audiência. O pessoal que está ouvindo, sintonizando aqui. É o programa Difusor, o Povo no Rádio. Muito obrigado mesmo pela sua companhia, pela sua audiência. Vamos lá, né? Mandar aqui um alôzão também para minha amiga que está na sintonia lá no Núcleo Tenente Adalto. Minha amiga está sempre ouvindo aqui também o nosso programa. Neuma Ferreira. Obrigado aí, minha amiga Neuma. Muito obrigado mesmo pela sua companhia, pela sua audiência. O negócio travou aqui, que travou mesmo, viu, Sérgio? Mas vamos lá, acho que aí dá certo agora. Vamos reiniciar aqui para a gente atender nesses, né, 3 pedidos aqui, meu amigo. Vamos lá, né? 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Vamos lá. Bom dia, bom dia.
13: Bom dia, Tony Oliveira. Passo para a minha música.
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12: 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Agora sim, né? Bom dia, dona Lúcia Lins.
13: Bom dia, Tony Oliveira. Passo para a minha música Vida de um Trabalhador, com Amado Batista. Ofereço a todos do São Severino, seu Mané Bandeira Veroneide, para a Lindalva Lima, para a Lady Ulene, dona Socorro Lourdes, Francisco de Abdias, para a Laída Aba, José de Astor, para você, para a Celine, para Agostinho.
12: Certo.
13: E todos que estiverem na escuta. Tenham feliz quarta-feira. Seu João Deus, dona Leopoldina, também, que eu acabei esquecendo.
12: Tá bom.
15: Bom dia, dona Leopoldina. Eu quero pedir a canção de Lucinha Saraiva, Nova. Só pra curtir. Feliz para todos meus amigos, minha família, para todos, a rádio, para você, para a Serrinha, para o Agostinho Filho, para todas a minha família, só para eu curtir mesmo.
12: Valeu, Elisângela.
15: Serrinha dos Marinheiros.
12: Bom dia.
16: Bom dia, Tony Oliveira, aqui é Marildo do Cipurão, estou ligando para pedir a música do Pai Eterno é 10. Presta minha mãe Enedina, meu esposo Zé, minha tia, a dona Expedita, a dona Zilunos Barreira, a Francisca, a Lourenço, a Dadá, Zé Barro. E a feliz a todos vocês da rádio e a você também.
12: Ok.
16: Um bom dia, maravilhoso.
12: Valeu, minha amiga.
16: Estou escutando o seu programa.
12: Muito obrigado aí pela participação, né? Pela audiência. Seu Zezinho lá nos porões também, né? Ouvindo aí o nosso programa. Já são 10h19. Aí, bom dia. Música pedida é música tocada.

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1: Olha aí, beleza, já são 10h31, aí você ouviu Lucinha Saraiva, né? Meu amigo Chico Peba ouvindo a gente, né? Pessoal lá nas Galinhas do São João, né? O Lucas Arthur tá por lá, pessoal que tá ouvindo, nosso amigo Célio Lagoa, todo mundo que está na escuta, ouvindo aqui o programa Difusor, o Povo no Rádio, meu muitíssimo obrigado mesmo pela sua companhia e pela sua audiência. Solange, minha amiga, lá da José Cesário também, né? Seu Chico Baiano, lá no Melo, meu muitíssimo obrigado aí. Dona Leopoldina, o pessoal do Agreste de Cima, né? Ouvindo aqui sempre o nosso programa também. Show de bola e obrigado aí pela sua audiência. 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Beleza? Tá bom, tá beleza demais. Minha amiga Neuba, tá valendo aí, né? E obrigado pela sua sintonia. Meu amigo Chico Peba, vamos lá, né? Vamos aqui com você, vamos lá. Sérgio, você prepara aí, Papai também foi vaqueiro, né? E falta de caridade. Vamos atender aqui Chico Pebe e seu Chico, os dois Chico. Chico Pebe e Chico Baiano. Faz tempo que ele pediu, rapaz, mas é porque é assim mesmo. Aí a gente vai atendendo na sequência, mas dá certo, né? Beleza? E muito obrigado aí pela participação de todo mundo, né? Show de bola.
2: Alô, bom dia, Tony Oliveira.
1: Bom dia, Chico Peba.
2: Aqui eu tô pedindo aqui. Mandar aqui um alô para Gabriel da Carroça, mas chama Neguinho da Carroça.
1: Certo.
2: Maluquinha Arthur aqui, Júnior Lagoa, que tá aqui mais eu, Sai de Lagoa. Ainda sobrou carro do aniversário de Sara aqui no domingo, ó. Ainda tô nascendo aqui na fazenda.
1: Aí sim.
2: E todos vocês aí da rádio, eu gostaria que você passasse uma música aí de. Papai também foi vaqueiro.
1: Neguinho, ok, meu amigo.
3: Neguinho da Carroça.
2: Neguinho da Carroça aniversariando hoje.
1: Pronto, aí, valeu. Bem pertinho do Dicel, né?
2: De uma boa companhia.
1: Valeu, meu amigo Chico Peba.
2: Pedindo picolé, baiano também, entendeu?
1: Pronto.
2: E todos vocês aí da rádio.
1: Valeu, meu amigo. Grande Chico Peba.
4: Bom dia, Tony. Hoje eu quero a canção Falta de Caridade. Para oferecer a meu amigo Vicente Rufino, sua esposa Dalva Cino Cito Cruz, Dona Socorro da Lagoa Nova, Lúcio São Severino, seu João de Deus e Dona Leopoldina e família no Agreste de Cima, a Chico de Xavier e Dadio e Chico Dadio e família no Cito Melo, Antônio Agostinho Xavier na Serrinha dos Marinheiros, a Chico Peba, Cleide Lagoa, Célio Lagoa.
1: Estão ouvindo essa hora.
4: E tenha um bom dia abençoado para nós todos.
1: Valeu, seu Chico Baiano. Tá aí, né, o pessoal do Melo que sempre escuta também aqui o nosso programa. Muito obrigado aí pela sua audiência e pela sintonia de sempre, né? Já são 10h35. Aí, 10h35. Música pedida é música tocada. Bom dia para você.

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7: Olha aí, agora são 10h50, né? 10h50, no finalzinho aqui já, né? Agradecendo aí a você pela audiência e pela sintonia, a você que participou, né? Que mandou mensagem de áudio e de texto. Dona Leopoldina, lá no Agreste de Cima, seu João de Deus, pessoal aí, seu Zezinho, né? Mandando aí um alusão para Dona Leopoldina e seu João de Deus lá no Agreste. Muito obrigado a você que participou, né? Que mandou mensagens de áudio e de texto. Se não deu para atender todo mundo, mas a gente fez tudo, né? Sério, você deixa aí o Celesteiro das Noites com o Amado para Dona Leopoldina, seu João de Deus, Rafaela, está oferecendo para todos da escuta, né? Todos os ouvintes, todos os amigos que escutam o nosso programa todos os dias, né? Valeu? Daqui a pouquinho tem Luiz Justino com o programa Violas e Repentistas, né? E a gente volta amanhã, a partir das 7h, com mais um programa Difusor, o Povo no Rádio, contando com a sua grande e honrosa audiência. Beleza, gente? 10h51. Amanhã estaremos por aqui de novo. Valeu? Tchau, tchau, tchau e até lá.

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1: Região, a partir de agora vocês vão ficar com mais um programa Violas e Repentistas, Luiz Justino aqui do Batente, meu amigo Célio Vaz, na Sonoplastia, Tono Oliveira ali pro fora, e um bom dia para todos os ouvintes do Ceará, do Rio Grande e da Paraíba, um abraço para todos vocês, mandando um bom dia para meu amigo Silivério Barro ali na Vila Cachoeira, Dona Cotinha, toda a família de Silivério Barro, Dedé do Saudoso Raimundo Frank, Dona Lúcia ali aqui na 13 de Maio, aqui em São Miguel, na saída de Raio pro Riacho Fundo. Quero mandar um bom dia para seu Chicão de Zé de Doca, Dona Margarida, Alex Apiedade, aqui no bairro Toda Barbosa, a Giovana, a netinha do casal de Chicão mais de Dona Margarida, um bom dia para todos vocês. Terezinha de Agostinha, toda a família dela, comadre Maria e Selma, aqui na Baixada, aqui em São Miguel. Um bom dia para todos vocês. Mandando um bom dia para meu amigo Zé Caboclo, Carlos Barreiro e toda a família de Zé Caboclo. Meu amigo Raimundo Vaqueiro, um abraço para você, Raimundo. Seu Chico Sabino, ali na Cachoeirinha, e a família dele. Seu Zé Sabino, aí no pé de serra de Doutor Severiano. O poeta Eudes Ferreira, aí no Merejo, um abraço. O poeta Francisco Mabelé, um bom dia para você, meu irmão. E para toda a sua família. Mandando um bom dia para seu Zé Cardoso, Dona Terezinha, aí no Merejo. Vocês aí da Pedra do Caboclo, aí dos poetas aí do Encanto, aí de Pau do Serro, um bom dia para todos vocês que estão na escuta do programa a partir de agora. Você já preparou, vocês tiram por aí? Já preparado aí para tocar?

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0: Beleza, e tivemos o início do programa.
1: Valeu, assim vocês acabaram de assistir essa cestilha bonita aí. O saudoso Valdir Teles e o poeta Raulino Silva, foi sério. Dedicado até Agostinho, aí na Serrinha dos Marieiros, a Xavier, toda a família de vocês aí, seu Zé de Dative e Dona Elita, seu Chico Rocha lá no Cavão e a toda a família dele, um abraço para todos vocês. Meu amigo é Cabeludo, Dona Luciena, aí na Serrinha dos Marieiros, a Valdo Paulo. Alô Xuxa, aí no Sítio Varrelo, bom dia para você, meu irmão. E para toda a sua família, o meu amigo Chico Xavier aí no Sítio Melo e a Dona Lúcia, a esposa dele, a toda a família de Chico. Ah, o meu amigo é Dedé Baiano ali do Sítio Trindade, a todo o pessoal aí do Sítio Trindade, um abraço. A seu Chico Baiano, que é vizinho de Chico Xavier aí no Sítio Melo. Um abraço para todos vocês. Mandando um bom dia para Chico de Altamiro, aí na Lagoa dos Milumes, a Dona Raimunda, a esposa dele, a toda a família de Chico. Geraldo Felipe, Dona Suzana e a família ali nas Galinhas, seu Hilário e a Dona Iraci. Um bom dia para todos vocês, meu amigo Zé Suetânio, lá da Timbaúba e a família dele. Quero mandar um bom dia para meu amigo Neto Marculino, ali na Lagoinha, e a esposa dele, a toda a família de seu neto, ali na Lagoinha ou na Timbaúba, em qualquer canto que você encontre. Um bom dia para o senhor e para toda a sua família, o meu amigo e poeta Felipe Bezerra e a toda a família dele ali na Lagoinha, ali no Sítio Retiro, a senhora Edival Paulo e a família, ao poeta Zé Milton Paulo, a toda a família de vocês aí, um abraço, um bom dia para todos. Meu amigo Luiz Siqueira aí no Retiro e a dona Francineide, ouvindo o programa todos os dias. Ao meu amigo Leo e a mãe dele, a dona Alzira aí no Sítio Abra, a toda a família de vocês, a Tião e a Jandira. Ao poeta Raimundo Loi aí no Sítio Sédio e a família de Raimundo. Um bom dia para todos vocês aí do Sítio Cedro. Quero mandar um bom dia para o meu amigo ali do Alto de Santa Teresa, o poeta Chico Delino, a Fato aos Meninos, ao meu amigo o poeta Francinilce, a Duda Zefinha, o poeta Raimundo Queiroz. Um bom dia para todos vocês aí do Alto de Santa Teresa, Dona Antônia e seu Luiz Preto, ali na 13 de maio, aqui em São Miguel. Um abraço. Quero mandar um bom dia para Raimundo de Romão, aí no Saco dos Bem-vindos, e a esposa dele, a Dona Joana, e avisando que tem cantoria dia 30 desse mês, dia 30 de maio agora, aí para Raimundo de Romão e Dona Joana. Essa cantoria será à noite com o poeta Juvenal Ferreira, aqui de São Miguel, e o poeta Genilson Dia, aí da cidade de Luiz Gomes. Vocês não podem perder essa cantoria dia 30 de maio, agora, tá chegando, tá bem pertinho. Um abraço a todos vocês. Mandando um bom dia para seu Vicente Rufino, ali no Sítio Cruz, e a Dona Dalvaci, um abraço. A Dona Socorro, ali na Lagoa Nova, e a família dela. Quero mandar um bom dia para meu amigo Assis Preto, lá nos Torrões, a toda a família de Assis Preto, um bom dia para todos vocês. Minha amiga Lele, aí nos Torrões. Ao meu amigo Lulu, lá da Boa Vista, Tichiquinho Cipriano e família, um bom dia para todos vocês aí da Boa Vista. Minha prima Fátima, na Lagoa de Dentro, Tia Socorro Lopo, um abraço. Mandando um bom dia para o meu primo Nilton Mar, lá em São Paulo, ouvindo o programa todos os dias, e a sua esposa, Dona Lindalva, ao seu filho, a todos os meus primos aí em São Paulo, Terezinha Franco, aqui em São Miguel, minhas primas Neurisbá, Neuricélia, Neuzão, um abraço para todos vocês. Celim Pé Parou ali, nós vamos trazer uma canção ali com o poeta Jonas Bezerro, filho do agricultor, dedicado a Dona Leopoldina ali no Agreste de Cima, e a João de Deus, a Rafael e a Guilherme, e a todos os ouvintes do programa. Se já tiver arrumado aí, Célio, pode tocar.

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1: De volta mais uma vez, assim vocês acabaram de assistir aí o poeta Judas Bezerra com a canção bonita Filho de Agricultor. É, um abraço a meu amigo ali no Sítio Rufino, aí município do Reavê, o meu amigo é criatura, irmã do poeta Juvenal Ferreira aqui em São Miguel. Um bom dia para todos vocês aí da região do Reavê, o poeta Elias Gomes e a família dele, um abraço. Mandando um bom dia para o poeta Levi Bezerra, aí na cidade de Montiorebo, na Paraíba, sempre que pode assistir o programa. Um bom dia para você, meu irmão, e para toda a sua família. Quero mandar um bom dia para meu amigo Gracia, ali no sítio Agreste, Maria. A minha mãe, Terezinha de Chico Justino, ali na Mucuná. Graça, a Margarida, a Bárbara, a João e a Paulo, Dessé de Queiroz e a Lúcia. Um abraço para todos vocês aí da Mucuná. Meu amigo Antônio de Aivino. Um bom dia para você, Antônio, e para toda a sua família. Meu tio Dedinho ali no sítio Agreste. Um bom dia para todos vocês. Quero mandar um bom dia para seu Vicente Rufino e Dona Dalvaci mais uma vez. É ali no sítio Cruz. 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Um abraço para eles e para toda a família dele. O meu amigo Fernando Machão tá aí no Beco da Carne, um bom dia para você e para toda a sua família. Josué e a família, Dedé e seu irmão, um abraço para você, toda a sua família, a César, meu amigo Benedito, aí onde era o antigo Assis de Apururuca, no seu restaurante, trabalhando e assistindo o programa. É, vizinha Benedito, aí agora tá o nosso amigo Naldinho, no seu bar, vendendo cachaça da boa, todo tipo de bebida. Um bom dia para todos vocês. Aí, mandando um bom dia para meu amigo Antônio de São Joca Ribeiro, aqui em São Miguel, vizinha Caixa Econômica, ouvindo o programa todos os dias. Geraldo de Antônio Augusto, ali na Cachoeira, um abraço. Mandando um bom dia para Fernando e para Dona Fato, ali na Cachoeira. Zé Caboclo, mais uma vez, aí nos Barreiros, um bom dia para o senhor e toda a sua família, meu amigo Raimundo Vaqueiro. Quero mandar um bom dia para meu amigo Edilson, ali no São Gonçalo, e a Dona Predrina, a todos vocês aí do São Gonçalo, um abraço para todos vocês. Celinho, vou cantar um poema aqui e você prepara uma canção aí para nós tocar daqui a pouquinho. Vou cantar um poema aqui que faz dias que eu não cantei. Escreveu Lourival Pereira e canta Luiz Justino, Milagres de Marciana. Vou cantar.

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Quero mandar um bom dia aqui em São Miguel para o meu amigo ali no centro de São Miguel, Dedé do Saudoso, Zé Barro, no seu restaurante, trabalhando e assistindo o programa. Meu amigo Antônio Negreiro, lá no sítio Cidade, a toda a família de Antônio Negreiro, meu amigo Zé de Pedro e a Dona Lúcia, a toda a família de vocês, aí no sítio Cidade, um abraço para todos vocês que estão na escuta do programa, o poeta Hermlope e Dona Antônia, aí na cidade de Pereira, o poeta aí no sítio de São Paulo, o poeta Veres Negueira e toda a família dele aqui em São Miguel. Mandando um bom dia para o poeta Dono Lobo na Santa Luzia e Doutor Severiano. Quero mandar um bom dia para o meu amigo Messias aí na Lagoa do Arroz. Um abraço para todos vocês, meu nosso amigo Carlão lá em Vaguaribe, na sua pousada. Um abraço para você, meu irmão, e para toda a sua família. Vocês vão ficar para terminar o programa agora com mais uma canção boa ali. Célio já preparou por ali, eu acho que é com Saudosos Barbosa, né, Célio? Se tiver pé parado aí, pode jogar no ar.

0: Assim vocês acabaram de ouvir essa canção bonita, Conversando com as Águas, na voz do saudoso Cício Barbosa. Oferecer essa canção bonita, já cantada aos familiares deles aí, Coronel João Pessoa, a dona Fátima Torre, a esposa dela, não sei se era Ismael, ali no Alto de Santa Teresa. Oferecer a Maria de Gracia, ali no Sítio Agreste, que é fã dessa canção, gosta muito. E com essa daí, nós vamos encerrando por aqui, né, Célio? Fico com os agradecimentos de Luiz Justino, Célio Vaz na sonoplastia. E amanhã nós estamos de volta, se Deus quiser. Um abraço para todos e até lá.
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4: 11 horas e 30 minutos.
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0: 12 horas e 30 minutos.
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1: Muito obrigado, eu estou aqui na Rádio Difusora, junto com você, vivendo as emoções do futebol. A partir de agora, é programa Bora na Rede, para você que está em casa e que quer saber tudo sobre o futebol amador, não é isso? Então vamos aqui com as manchetes de hoje, as principais desta terça-feira. Terça-feira de Copa Libertadores da América. Organizador do torneio brasiliense, da Copa denominada Brasiliense, anuncia sorteio aqui ao vivaço em 1º de junho. Esse torneio vai homenagear pelo segundo ano consecutivo o saudoso narrador de futebol João Silva Barbosa, ele que era aqui filho de São Miguel.

pelo campeão. Olha, começa hoje a rodada 5, a penúltima rodada da fase de grupos das Copas Libertadores e Copa Sul-Americana. Começa hoje, o Fluminense recebe o Bolívar no Maracanã com obrigatoriedade de uma vitória. O Fluminense hoje é vencer ou vencer, se quiser continuar sonhando com uma vaga no mata-mata. E ainda no programa Bola na Rede desta terça-feira, momento maior do futebol. Né? Olha, o Ancelotti busca paz para a disputa da Copa do Mundo. O que, que é isso, Jota Rui? Daqui a pouco eu vou explicar. Né? O técnico, o italiano, o Carlo Ancelotti, fez uma convocação, né, buscando paz para a disputa da competição. Né? Sabendo ele que eu acredito que ele sabe que o Brasil não tem chance de ser campeão, não é? Mas ele buscou aí ter uma certa tranquilidade na trajetória dele na Copa de 2026. Olha, com a técnica do eclético, do catedrático Tony Oliveira, um dos maiores apresentadores de rádio do Brasil, está no ar o programa Bola na Rede, momento maior do futebol. 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Bom, deixa eu falar aqui da seleção brasileira. Se você... olha, e ainda no programa, e ainda no amadorismo... Amistoso amanhã no Torquatão. Amanhã tem Real Miquelense e o Inove Futebol Clube. Amanhã, 16 horas no Torquatão, amistoso preparatório para o campeonato municipal. Deixa eu dizer aqui uma coisa para você que está me ouvindo. Porque fazer comentário sobre futebol, fazer algum tipo de intervenção de uma equipe de futebol, de uma seleção, de uma seleção, não faz diferença nenhuma. Né? Não há diferença para quem vai comentar. Assim como eu comentei ontem o jogo do Flamengo, vou falar da seleção aqui rapidinho, porque todo mundo sabe como foi, porque todo mundo viu pela TV. Agora eu queria dizer o seguinte: a diferença é que existe opiniões conflitantes. Eu tenho a minha, o rapaz da difusora lá de Itabuna, interior da Bahia, tem a dele, o rapaz da difusora do Mossoró tem a dele, né? Aquele rapaz que faz o programa da difusora de Carrazeira também tem a dele, e como das outras rádios também, não é? Pois é, cada um tem sua opinião. Opinião, futebol é opiniões conflitantes. Então, a minha é a seguinte: eu acho que o Ancelotti, agora a idolatria foi muito grande para cima do treinador italiano, viu? Ao ponto de ontem ele comparecer ao Jornal Nacional, né? A idolatria foi grande. É como, por exemplo, deixa eu abrir aqui Tony, me permite só abrir aqui um parente, né? Sem menosprezo, né? Não se trata aqui. Aqui não se trata disso. Eu nunca fiz isso aqui e jamais farei. Eu trabalho aqui há décadas. Nunca menosprezei ninguém, dirigente A, dirigente B, não, ninguém. Sempre tratei todo mundo igual, vou continuar assim, sem menosprezar ninguém. É como que um treinador lá do sítio aqui de São Miguel, lá do sítio Agreste, pronto. É como que o treinador do Internacional do sítio Agreste fizesse a convocação, a lista do time, e eu o convidasse para vir aqui para o programa, né? Eu convidasse ele, chegasse aqui, eu fosse elogiar ele e perguntar e explorar bastante, fazer várias perguntas, né? E ficar com aquela de querer agradar. Eu assisti ao jornal e fiquei prestando atenção à entrevista de Carlo Ancelotti, né? Mas eu não vi nem o César Trali, nem aquela outra apresentadora. Nem vi o César Trali, nem a apresentadora perguntar se ele achava que o Brasil... Seja sincero, Carlo Ancelotti, o Brasil é favorito para pegar a Copa do Mundo? É. Ele disse que havia possibilidade, ia tentar ganhar, não foi? Pois é. Então, é como que eu trouxe o seu rapaz aqui, de um time aí, de algum município, São Miguel, e aqui eu fosse... fazer perguntas a

0: ele com certo agrado, né? Isso não pode existir. O que, que eu quero dizer com isso? O que, que eu quero dizer com isso? O técnico Ancelotti convocou a seleção brasileira. Um abraço a Romário. Romário ontem me mandou mensagem lá para a minha casa. Outras mensagens. As pessoas mandando mensagem lá para casa após a convocação da seleção. Romário perguntando o que, que eu achei da convocação. Romário, um abraço aí para você. Bom, o Ancelotti fez a convocação da seleção brasileira nesse diapasão. Baseado na experiência, ele não convocou Hugo Souza. Eu teria convocado Hugo Souza pela jovialidade, pelo vigor, por ele ser bom pegador de pênalti, mais jovem, né? Mas não, ele não convocou o goleiro do Corinthians, que é bom demais. Convocou o Everton, ex-Palmeiras, é bom goleiro, né? Mas ele convocou pela experiência do goleiro do Grêmio, né? Ele convocou Alisson. O Alisson não está muito bem. Ele não está 100% em sentido algum. Ele não está 100% Alisson. E depois o Ederson também. Os três goleiros que ele convocou. Teve surpresa. Ele convocou o Léo Pereira do Flamengo. Para mim foi surpresa a convocação do Léo Pereira. Né? Para mim foi surpresa. A convocação de Léo e não a convocação do centroavante Pedro. Né? Ele não convocou o Pedro. Né? Era melhor que ele tivesse convocado o Pedro do que o Endrick, do que o jogador Endrick, o então jogador do Real Madrid, né, e hoje joga na França. Mas parece que ele vai voltar pro Real Madrid. E a convocação de Neymar. Agora vou chegar onde eu queria. Ele convocou Neymar para ter paz na seleção brasileira. Né? Ele convocou Neymar para tentar segurar. Para tentar segurar o seu emprego pelo menos até 2030, ganhando 3 milhões. Eu disse 3 milhões por mês. Por isso que ele convocou o Neymar, para ter paz durante a Copa e pós-Copa do Mundo. Para ter paz, porque ele sabe que o Brasil não vai ganhar a Copa esse ano. Ele sabe, ele não é bobo, ele sabe disso. Né? Então ele convocou o Neymar por isso. Ele pensou o seguinte: se eu não convocar Neymar, o Brasil perde um jogo fácil. Aí vão dizer, se tivesse levado Neymar não tinha perdido. Um jogador, de repente, um jogo vai para pênalti, aí o atleta do Brasil perde, né? Aí vão dizer, se Neymar tivesse não teria perdido o pênalti. De repente acontece uma penalidade lá, vamos lá. 40 minutos do segundo tempo, Brasil perdendo de 1-0, ganhando de 1-0. Perdeu o pênalti. Neymar não perdia. Ele convocou Neymar nesse sentido aí, para ter paz. Porque se o Brasil ganhar, tudo bem. Se o Brasil não ganhar também, ele de qualquer maneira levou Neymar. Mas Neymar vai ficar muito mais no banco do que propriamente jogando. Vocês podem ter certeza disso. Então ele, em síntese, só fazendo aqui um resumo, né? Repito, todo mundo viu ontem pela TV, ele convocou Neymar. Para trabalhar com paz durante a competição, né? A realidade é essa, né? Porque e teve alguma surpresa também, né? Teve alguma surpresa, como eu disse, a convocação do Léo Pereira, do zagueiro do Flamengo, e também a não convocação do goleiro do Corinthians, o Hugo, né? O goleiro Hugo, e convocou o Everton do Palmeiras. É um ex-Palmeiras, hoje Grêmio. Ele é bom goleiro, viu? Ele é um bom goleiro, mas não se falava nele. Ninguém falava nele, ninguém, eu nunca ouvi falar que ele podia ser convocado para a seleção, nunca foi ventilado uma informação que ele tinha chance de ir para a seleção brasileira, mas foi convocado. Agora, repito, dizer que era um bom goleiro, ele é. Os goleiros, o Alisson do Liverpool, o Ederson do Fenerbahçe e o Everton, ex-Palmeiras, hoje goleiro do Grêmio. Os defensores, o Bremer, da Juventus, o Danilo, do Flamengo, Douglas Santos, do Zenit, daquele rapaz que gosta de guerra, né? O Vladimir Putin, né? O Zenit da Rússia. O Gabriel Magalhães, do Arsenal. Aliás, não é nem só o Putin que gosta de guerra, né? Ele dá certinho com Donald Trump, né? Os dois gostam de briga, gostam de guerrear, né? Pois é, a pior coisa para o homem eles adoram. Agora, não deveria existir, não era? não deveria existir. Está aí a situação do Donald Trump nos Estados Unidos, né? A maioria desaprova o governo de Donald Trump, né? Porque ele só quer briga, né? Aí ele está com o prestígio dele, a popularidade dele está lá embaixo, lá nos Estados Unidos, viu? A pesquisa não mente. Então ele convocou, olha, os zagueiros Alexandro, do Flamengo, Bremer, da Juventus, Danilo, do Flamengo, Douglas Santos, do Zenit, Gabriel Magalhães, do Arsenal, o Imbanes, do Al-Ahli, da Arábia, exatamente, do Al-Ahli, Léo Pereira, do Flamengo, Marquinhos, do Paris Saint-Germain e Wesley, da Roma, da Itália. Os meus campistas, o Bruno Guimarães, do Newcastle, da Inglaterra, Casemiro, do Manchester United, o Danilo, do Santos, né? Danilo, exatamente, Danilo, do Santos, do Manchester United, Danilo do Santos, o Fabinho do Al-Ittihad, e Lucas Paquetá do Flamengo. Os atacantes foram Endrick do Lyon, Gabriel Martinelli do Arsenal, Igor Thiago, no lugar desse cara ele devia ter levado o Pedro do Flamengo, o Igor Thiago do Brentford da Inglaterra, o Luiz Henrique do Zenit, o Matheus Cunha do Manchester United, Neymar do Santos, Rafinha do Barcelona, Rayan do Bournemouth da Inglaterra e Vinícius Júnior do Real Madrid. Esses 26 jogadores que ele convocou. No dia 31 vai ter um jogo no Maracanã contra o Panamá. Aí, dia 1º, o Brasil embarca para os Estados Unidos, onde vai fazer a preparação para enfrentar o Marrocos no dia 13 de junho, um sábado, né? Então, resta dizer o quê? Aguardemos, né, como vai se comportar a seleção brasileira. Deve encontrar dificuldade contra os marroquinos, contra os escoceses e deve encontrar facilidade contra os haitianos, né? Porque a seleção do Haiti é muito fraca, tá certo? Então aguardemos aí para ver o que vai acontecer. Seleção convocada. Não tem nem um mês, não tem nem um mês de preparação, né? Menos de um mês já pintar a estreia na competição, né? 13 de junho, deixa eu ver, 13 de junho, de maio, exatamente, né? 13 de junho, o Brasil não tem nem um mês para treinar, para se preparar para a competição. Ontem tivemos pela Série B, fechando a rodada 9, o Londrina venceu a Ponte Preta em Campinas por 4-1. Ontem pela Série C, rodada 7, o Confiança de Aracaju derrotou o Maranhão em Aracaju por 2-1 e o Internacional de Limeira venceu o Botafogo da Paraíba fora de casa pelo placar de 1-0. Ontem pela Série D, rodada 7, em Uberlândia, Minas Gerais, Uberlândia e Betim, em confronto de Mineiros, Uberlândia e Betim empataram em 1-1. Ontem pelo Campeonato Brasileiro da Série A1, futebol feminino, rodada 11. Futebol feminino, rodada 11. Ontem, a Ferroviária jogou na Fonte Luminosa, em Araraquara, e derrotou o Vitória da Bahia por 2-0. O São Paulo venceu o Juventude por 1-0. O Palmeiras goleou o Botafogo por 3-0. Cruzeiro 3, Corinthians 2. Pelo Campeonato Brasileiro da Série A3, futebol feminino, oitavas de final, Criciúma e Realidade Jovem. Criciúma e Realidade Jovem. O Realidade Jovem venceu Criciúma em Criciúma pelo placar de 3-2. Bom, hoje eu fiz diferente, não é? Agora vamos ao futebol amador. Vamos ao futebol amador. Olha, mas antes do futebol amador, hoje começa a Copa Libertadores da América, rodada 5, a penúltima da fase de grupo. Hoje tem Fluminense e Bolívar no Maracanã às 7 da noite. Fluminense precisa vencer, nem um empate serve aos tricolores. Só a vitória interessa ao Fluminense se quiser sonhar com uma vaga. É, ainda tem que vencer. O Fluminense precisa vencer o próximo jogo, né, da última rodada, rodada 6. Tem que ganhar hoje e ganhar o próximo jogo para poder. E acho que ainda depende de uma combinação de resultado para se classificar para a fase de mata-mata. Fluminense e Bolívar, hoje 19 horas, 7 da noite no Maracanã. É, jogo do Grupo C. Hoje pelo Grupo D tem o Boca Juniors recebendo o Cruzeiro às 9:30 da noite no La Bombonera em Buenos Aires. Boca Juniors e Cruzeiro hoje no La Bombonera em Buenos Aires às 9:30 da noite desta terça-feira. Pelo Grupo G também hoje tem o Al-Hali, é isso mesmo, enfrenta o Mirassol hoje às 9 da noite lá na Bolívia, né? O Al-Hilal aí, vai jogar na altitude lá da Bolívia. Esses jogos hoje pela Libertadores. Pela sua Americana, apenas uma partida hoje. Hoje tem São Paulo e Milionários de Bogotá. O jogo vai acontecer às 9:30 da noite com transmissão da TV aberta. O canal SBT vai transmitir ao vivo às 9:30 da noite hoje São Paulo e Milionários de Bogotá pela Copa Sul-Americana. Agora sim, vamos ao futebol amador. Vamos direto vamos dar uma esticadinha até Água Nova. Chamar Zilvaci Fernandes, que traz aí as novidades, todas as novidades do campeonato municipal lá do município de Poço Dantas. O campeonato aí competindo com essa chuvarada aí, né, que aconteceu aí nos últimos dias. Mas a bola tá rolando lá em Poço Dantas e Zilvaci traz todos os detalhes. Boa tarde, Zilvaci. Boa volta, Zilvaci, que é o programa.
1: Olá você, muito boa tarde, meu caro J. Rui, boa tarde, Tony Oliveira, na parte técnica, e boa tarde ao nosso público ouvinte aí na Super Difusora, programa Bola na Rede. Bom, meu caro J. Rui, de volta ao programa, que bom, né? Já estava sentindo falta aí o pessoal da região. E nós estamos aqui trazendo as informações do Campeonato Municipal da cidade de Poço Dantas, lá no Alto Sertão da Paraíba, campeonato que já teve aí, algumas equipes já jogaram 3 rodadas, outras 2, né? E nesse último final de semana foi uma rodada muito movimentada no estádio Francisco Evangelista, lá em Poço Dantas, né? No sábado, dia 16, nós tivemos às 15h45 o clássico entre Red Bull e Revelação. Pela Série B, o duelo terminou empatado em 0-0. Com esse resultado, o Red Bull soma 4 pontos em 2 jogos e ocupa a segunda colocação da Série B. Já o Revelação fica na quarta colocação com 1 ponto em 2 jogos. Logo em seguida, no sábado, nós tivemos mais um jogão pela Série A entre Esperança, lá de São João Bosco, e Estrela Vermelha do Cid Garrancho. O Esperança venceu por 1-0 com um gol contra de Leonardo. Com esse resultado, a equipe do Esperança assumiu a liderança da Série A com 7 pontos, né, na competição. Já o Estrela Vermelha marca a última colocação com 0 ponto em 3 jogos. Nós tivemos no domingo mais 2 jogos. No domingo, às 15h45, pelo grupo pela Série B, escolhendo Futuro e Tanques. Melhor para a escolinha, que venceu por 2-1, com 2 gols de Dorim, e o Wesley foi quem marcou o gol de honra do time do Tanques. Com esse resultado, a escolinha soma os seus seis pontos em 2 jogos e assume a liderança da Série B. Já o Tanques fica na terceira colocação com 3 pontos em 2 jogos. Logo em seguida, Jotinha, nós tivemos o clássico da Série A. A equipe do 29 de abril, atual campeão, entrou em campo diante da equipe do União de Tanques, com 2 gols de Toninho Petrolina e 1 de Reginaldo. O 29 de abril, no comando do Sargento Lino, venceu por 3-0. Com esse resultado, o 29 de abril ficou na quarta colocação com 4 pontos em 3 jogos. Já a União de Tanques fica na quinta colocação com 1 ponto em 3 jogos. Então vejamos, Jotinha, como ficou a classificação depois dessa rodada lá em Poço Dantas. Na Série A, quem lidera é o time do Esperança com 7 pontos em 3 jogos. Os Amigos vem na segunda colocação com 6 pontos em 2 jogos. União Esporte Clube, que é do técnico Zilmar, tem 4 pontos em 2 jogos. 29 de abril, 4 pontos em 3 jogos na quarta colocação. E na quinta colocação, União de Tanques com 3 pontos, aliás, com 1 ponto em 3 jogos. O Estrela Vermelha, em 3 jogos, ainda não pontuou. E amarga a lanterna da Série A. Já na Série B, a Escolinha do Futuro lidera com 6 pontos em 2 jogos, Red Bull 4 pontos em 2 jogos, Tanques 3 pontos em 2 jogos, Revelação na quarta colocação com 1 ponto em 2 jogos e o novo Tanques com 0 ponto também em 2 jogos. Nesse próximo final de semana, nós vamos ter mais 4 jogos. No sábado, pela Série B, às 15h45, Novo Tanques e Revelação. As duas últimas colocadas aí, já tinha. E em seguida, pela Série A, teremos Amigos e União Esporte Clube. No domingo, mais 2 jogos. Às 15h45, pela Série B, entram em campo Tanques e Red Bull. E em seguida, Série A, União de Tanques e Estrela Vermelha. União de Tanques e Estrela Vermelha. Só lembrando, já tinha, todos os jogos são transmitidos pela Postudantes FM. Com narração desse que vos fala, Gilvassi Fernandes, reportagem de João Andrade, técnica de Manuel Design e também o Roberto Lopes no canal do YouTube da Prefeitura Municipal. Lembrando que são 6 equipes na Série A e 5 na B, chave única, classificando-se as 4 primeiras colocadas de cada série para a semifinal, sendo que o primeiro pega o quarto, o segundo e o terceiro, e 2 equipes caem da Série A para B e 2 da B, ou seja, campeão e vice da B, sobe para a Série A da competição. E aí, a Copa. Já tem agora a Copa Primo Fernandes, vai começar no dia 30. Depois nós vamos trazer aqui os jogos nos futuros programas, né? Da Copa Primo Fernandes, que vai começar no dia 30. Só a título de informação aqui, ó, a Copa dos Campeões teve seu término no último final de semana, no último, domingo. O Arena Quequer venceu a Portuguesa no estádio Wilson Rocha Formiga e Tenente Anandis por 4-0, sagrou-se campeão da Copa União, lá, aliás, da Copa dos Campeões, que é realizada pela Secretaria de Esporte da cidade de José da Penha. E na Janduí Diniz, a decisão será entre 26 de julho e Luiz Gomes, que venceu a Turma do Bolo na sexta-feira, e a equipe do Vitória de Marcelino Vieira, que venceu a Arena Quequer nas penalidades no domingo por 4-2, depois do empate 0-0 no tempo normal. A final da competição será no próximo final de semana aí, sábado, no estádio Wilson Rocha Formiga, com o clássico aí entre Marcelino Vieira com Vitória e o 26 de julho de Luiz Gomes. Meu caro JU, por hoje é só, um forte abraço. Eu volto amanhã trazendo mais informações aqui dentro do Bola na Rede da Super Difusora. Dos estúdios da Esperança FM de Água Nova, falou Gilvassi Fernandes.
0: Obrigado você pelas informações. Nunca demais lembrar que a Rádio Esperança está recebendo o som da difusora no programa Bola na Rede, opção do Coronel João Pessoa e Crioulas FM. Olha, daqui a pouco tem mais amadorismo. Eu vou pedir ali ao Tony Oliveira, o homem do programa Difusora, o povo no rádio, pedir ali ao Tony Oliveira o intervalo comercial. E daqui a pouco tem mais futebol amador para você. 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Bom motivo para se ouvir rádio. Volto na sequência.
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0: De volta com o Bola na Rede, momento maior do futebol. Agora eu vou aqui o WhatsApp. Ah, Zilvaci tá dizendo aqui, Jotinha, Zilvaci tá dizendo aqui, olha, Tano Oliveira, ei, Jotinha, o Brasil vai ser, vai ganhar a Copa. Zilvaci, só se for um hecatombe, Zilvaci. Sabe o que é isso? Só se for um hecatombe, Zilvaci, o Brasil ganha essa Copa do Mundo. Amigo, tem que deixar pra trás a França, a Espanha, a Argentina, a Alemanha, Inglaterra. E aí, Zilvaci, você que conhece de futebol, como ninguém, né? Você que é considerado um dos melhores narradores do Brasil, não digo nem da região, mas do Brasil, considerado um dos melhores do Brasil. Zilvaci, eu acho que você, porque tem aquela história, Zilvaci, viu? Tem aquela, tem aquele verbo que eu uso, não é? Da boca pra fora, e tem aquele que eu uso de coração. Ah, Zilvaci, acho que isso aqui, aí você tá falando, Zilvaci, da boca pra fora, viu? É, exatamente. Porque, rapaz, é brincadeira. Ganha não, Zilvaci. Ganha não, o Brasil não ganha a Copa não, Zilvaci. Eu gostaria, sim. Eu vibraria, sim. Cair aí na gandaia aí, juntamente a todos e a todas aqui no Brasil, se isso acontecesse. Mas não vai acontecer esse ano, Zilvaci. Um abraço pra você aí, na cidade de Água Nova, né? Um abraço aí pra você. É, abraçar Júnior Moral. Júnior Moral também tá aqui no WhatsApp, tá lá nos estúdios da Rádio Esperança. O bom vereador Júnior Moral e diretor da Rádio Esperança tá lá acompanhando a gente, ouvindo a gente. Um abraço, Júnior Moral, pra você. É, tem amistoso amanhã no Torquatão. Real Micaelense versus Inove Futebol Clube. Amanhã às 16 horas, esse amistoso aí preparatório para o municipal, não é? Para o campeonato municipal. Porque após essa Copa Secan, que está sendo aí o momento aí de lazer as pessoas, está servindo aí de alegria a maioria que é apaixonada por futebol. Após a Copa Secan vai ter o campeonato municipal, né? A gente sabe disso. Então as equipes já vão começar a se preparar, principalmente com essas, com essa época, porque geralmente em nossa região hoje já são 19 de maio, a partir daqui as chuvas começam a cessar, hein? As chuvas começam a cessar. Diminui a chuva e aí os times vão começar a marcar amistosos, disputar torneio. Falar em torneio, o organizador da Copa Brasiliense, que é assim como uma espécie de um torneio para homenagear o narrador João Silvio Barbosa, ele esteve aqui no programa de ontem, né? O Erismar até gravou a entrevista do Rio Dene Divulgações, né? Erismar até mandou para mim, ele gravou a entrevista de porque Erismar está antenado, a difusora de São Miguel. Erismar está sempre antenado, né? E ele gravou o Rio Dênio falando aqui, dizendo que dia 1 de junho, vai acontecer o sorteio aqui no programa, ao vivo aqui no programa. E ele convocou todos os dirigentes, o João Ribeiro, que é o dirigente do Ribeirão, Mazinho Bertoldo, do São Paulo da Serra, todos os dirigentes que vão disputar. O dirigente do Botafogo lá, doutor Severiano, o Bruno, né? Não necessariamente a presença de todos aqui nos estúdios, né? Eu ficaria contente se todos viessem, né? Eu ficaria contente se todos estivessem aqui, mas não se sabe, né? Se todos vão estar disponíveis a estar aqui no dia do sorteio. Dia 1 de junho vai ser feito o sorteio aqui para a gente conhecer o chaveamento, né? Os confrontos do torneio, tá certo? E no fim de semana, no próximo fim de semana, vai ter rodada da Secan, vai ter rodada da Copa a Secan. Agora a gente se livrou um pouco aí da virose e, na medida do possível, a gente vai acompanhar os jogos aí no fim de semana no Torquatão pela Copa Rádio e TV a Secan em sua terceira edição, né? E em outros municípios, em Poço Dantas, o campeonato municipal está em exercício, não é? Zilvaci está bastante familiarizado, está trabalhando lá com o João Andrade, pessoal lá da comunitária, pessoal lá da rádio comunitária lá de Poço Dantas. Vamos ter, conversando com o coordenador de esporte de Coronel, ele disse que vai organizar um grande torneio. Se não haver espaço, se não tiver calendário para a disputa da Copa Januário Cipriano, Reginaldo disse que vai fazer um torneio grande lá no estádio Rosenão. Vai ter o campeonato de Pereiro também, agora em 2026. E também, doutor Severiano, né, vai ter a reinauguração do estádio municipal Cristóvão Colombo Neto. E, obviamente, com a volta do estádio, o secretário de esporte, o coordenador, como queiram, né, o Luan Kennedy, o jovem Luan, certamente vai organizar aí competições lá na sede do município, né? Logo que seja feita a reinauguração do estádio municipal. A gente vai estar lá, né, na reinauguração, agora após o inverno. Vão jogar na inauguração o Ribeirão contra o Estrela. O Estrela, doutor Severiano, vai enfrentar o Ribeirão no jogo principal da reinauguração. Aí depois vamos ter o jogo dos veteranos. Os veteranos daqui vão enfrentar os também veteranos lá de doutor Severiano, né? Vamos ter a presença da excelentíssima senhora prefeita Maria de Fátima. Ela vai estar ladeada do seu esposo Roberto Neri, né? E todos os seus e toda a seu secretariado, né? Todos os seus secretariado. Todos vão estar presentes na reinauguração do estádio, né? Com certeza vai ser uma festa muito bonita lá em Doutor Severiano. Isso era para ter acontecido no dia 8 que passou, uma sexta-feira, né? Na festa de emancipação política do município. Mas todo mundo sabe o motivo pelo qual a inauguração não foi feita. Muita chuva, o estádio ficou muito encharcado, não é? Aí não havia possibilidade da bola rolar, não é? Prova disso, tá aí os açudes cheios, não é? O açude do Merei sangrando, o grande sangrando, os mais pequenos também sangrando, não é? E dentre outros também, não é? A gente sabe que choveu bastante e o piso ficou encharcado, não havia possibilidade da bola rolar, mas as chuvas estão começando aí a diminuir, né? Tá havendo uma diminuição nas chuvas e a gente tá aí no aguardo e vamos transmitir. O Tony vai comigo, né, Tony, da inauguração. O Tony já confirmou. Tony Oliveira já confirmou presença, vai estar presente na reinauguração lá do campo de futebol lá de doutor Severiano. Hoje, terça-feira, a gente... eu encerro o programa desta terça-feira já anunciando aquela música linda do Roberto Carlos, viu? E dizendo a você que nenhum obstáculo é grande demais quando confiemos em Deus. Após a música do Roberto Carlos, você vai curtir aí a cantoria com Juvenal Ferreira e o Felipe Bezerra, tá certo? Logo após aí a música do Roberto Carlos, você vai curtir aí a cantoria. E o esporte volta amanhã, né? Com a certeza, sabe de quem? Do Supremo Arquiteto do Universo. Ficam todos com ele e até lá.

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0: Boa tarde, São Miguel. Boa tarde, região. Está no meu programa A Hora e a Vez do Repento. Juvenal Felipe Zeve com a presença da dupla hoje, né? O nosso Mitona Vieira na sonoplastia, ali do outro lado. Um abraço a vocês do Rio Grande do Ceará, da Paraíba, que estão na escuta do programa. Você que está no seu rádio no pé da Serra Alpilo, você que está na internet, no aplicativo da Difusora. A todos vocês um abraço e muito obrigado pela audiência. Vamos trazer o Felipe seu boa tarde e depois assistir o programa. Boa tarde, poeta.
1: Boa tarde, poeta Juvenal Ferreira. Boa tarde, nosso controlista Tony Oliveira, ali do outro lado, na sonoplastia. Boa tarde a todos os ouvintes que estão nesse momento sintonizados no programa. E o programa que está no ar é A Hora e a Vez do Repente, levado ao ar todas as tardes de 1h30 às 2h. De segunda a sexta, aqui pela Rádio Difusora de São Miguel, com Felipe Bezerra e o poeta Juvenal Ferreira. Vamos cantar a sexta inicial do horário, depois a gente vem avisando os nossos compromissos, né, Juvenal?

0: belezas divinas. O nosso programa é feito, que programa de improviso só presta assim desse jeito.
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0: Valeu, cidadão! Aí é rojão, né, não, capitão? Valeu, Joana Ferreira! Um abraço a todos vocês, dedicar essa certilha toda já cantada a todos os amigos bons que estão na escuta do programa. Um abraço a todos vocês! Um abraço ao poeta Francinil Dias Erfinha, aí no Alto Santa Teresa, o poeta Francinildo. Francinildo, eu combinei com a

0: estamos num quadro chuvoso e às vezes da meio-dia para tarde uma cantoria dá mais certo que de noite. Que chuva não acaba a cantoria não, viu? Porque a gente adeia, vai no dia e a gente precisa d'água, de terra molhada, como graças a Deus nós vem tendo isso. E Jesus é quem determina quando o inverno se encerra, viu? E emendar com outro aí é que é bom, né, Juvenal? A gente abraça todos os amigos e o poeta Francinito, sua esposa Zefinha e nós aqui do programa convida todos vocês, viu? Para se fazer presente nessa brincadeira, nessa domingueira de muitos versos, de muitas canções, poemas, vaquejadas. Tudo que o adepto, o admirador gosta, a gente tem lá para apresentar. Se Deus quiser, Felipe Zé, o poeta Gilson da Silva, o poeta Francinildo, vai ser na Vila do Oiteiro, é ali de frente àquela escola, viu? Na Vila do Oiteiro, no bar da nossa amiga Clécia, a partir de 1 hora da tarde. Felipe Zé, o poeta Gilson da Silva e a participação do aniversariante, o dono da festa, o poeta Francinildo Ferreira, com todo o apoio da sua esposa Zefinha, de todos seus filhos, seus genros, e todos seus amigos, se Deus quiser, viu? Dizer que dia 6 de junho, a cantoria vai ser para nosso amigo Diacir de Apuru, nosso amigo Benedito da Pururuca. Ali no Mercado Público, quando era o antigo Diacir da Pururuca, nosso amigo Benedito já tem uns 3 anos que trabalha por lá. Iremos estar lá, se Deus quiser, dia 6 de junho, a partir de 8 horas da manhã. Felipe Zé, o poeta Genilson Dias, o poeta Gilson da Silva, rapaz. Poeta Gilson da Silva e Felipe Zé, dia 6 de junho. E dia 7, a cantoria vai ser para nosso amigo Francisco Félix, ali próximo ao Sindicato de Zezé do Crediário, a partir de 1 hora da tarde, numa domingueira, dia 7 de julho, comigo e o poeta Gilson da Silva. Se Deus quiser, vai ser uma boa cantoria. E dia 5 de julho, tá longe ainda, mas deixa eu avisar, estarei cantando com o poeta Genilson Dias, ali para nosso amigo Chiquinho Riloso, ali na Pedra da Moça, no Riacho dos Bois. Cantoria a partir das 4 horas da tarde, uma domingueira, se Deus quiser, Felipe Zé e o poeta Genilson Dias. Deixa eu avisar que tem cantoria dia 30 de maio, lá para Teógenes de Raimundo João, no Sítio Agreste. Cantoria com os poetas Gilson da Silva e o poeta Zé Gomes. Um abraço a toda essa turma boa do Alto Santa Teresa, vocês da 3 de maio, Luiz Preto, Antônio, poeta Zé Rizan, Fernando. Um abraço a você, toda a turma boa da Serra dos Marinheiros, da Lagoa dos Marinheiros, do Canastro, da Pedra Branca, nosso amigo Arismar Sabino das Crioulas, o poeta Zé Ferreira, transmitindo também nosso programa, a Elite e a Zé da Tito na Serra dos Marinheiros, Tiana Jandira no Cituabo, o poeta Raimundo Loia. Um abraço ao poeta João Loia. Nosso amigo Edival Paulo, poeta Zé Newton Paulo, Mário Pinto, aí no sítio de Imbaúba, toda essa turma boa. Um abraço a todos vocês da Lagoa dos Milombos, Chico de Altamiro, Dona Zefina do Saudoso Zé Leite, Francisco, todos esses amigos bons que estão na escuta do programa. Um abraço a todos vocês. Juvenal!
1: Valeu, Felipe. Mandar um abraço aqui ao nosso amigo Silvério Barra na Cachoeira, vindo no programa. Dona Liduíno, vindo no programa. Nosso amigo Apitaço aqui na Cachoeira. Meu amigo Tonho Rufino. Nosso amigo Totonho da Viola, um abraço a Totonho, vindo no programa aí na Cachoeira, né? Tonho Incremento, um abração pra você, viu? Poeta Zé Rosa, toda turma boa. Nosso Raimundo Vaqueiro aí na Cachoeira, um abraço a Raimundo. Nosso amigo Zezinho de Pedro aí nos Turões, né? Um abraço a Zezinho Zé de Pedro. Nosso amigo Paulinho da Construção, é ouvindo o programa. Nosso amigo Pedinho, também aí no alto, nosso amigo Luiz Galego, né? Nosso amigo Zé Galego, meu amigo Dona aí no alto, seu Zé Pedro Mercadinho. Dona Geraldo Gonçalves, um abração para a senhora. Minha amiga Maria Mendes, né, ouvindo o programa. Nossa amiga Zefinha. E o poeta Aldo Bezerra, aí no alto. Um abraço ao poeta, viu? Aldo Bezerra, com a monte de cipó. Estava mole, mas endurecer quando chegasse lá. Um abraço a Aldo. E ao poeta Pretinho, aí no alto, também ouvindo o programa. Nosso amigo Antônio da Bahia. Nosso amigo Zé de Rosa, aí no alto, né? Quem está ouvindo o programa aí no A13 é o nosso amigo Luiz Preto, Dona Antônia também ouvindo o programa, nossos amigos 8, sua esposa ouvindo o programa aí no A13. A seu Daniel Peixoto e a Valdeta aí no A13 também. 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Nosso amigo Salvador de Jafum também mandando um abraço a todos vocês, né? nosso amigo, aí também o nosso amigo Chicão Zé Doca, aí na 3, dona

0: Margarido vindo no programa, seu Chico Sabino na Cachoeirinha, seu aí na, também na Estrada Velha, nosso amigo Chico Romão, nosso amigo Arismado e Salgado, Raimundo e Romão no sal, quando vai ver a grande cantoria, dia 30 de maio, comigo o poeta Genilson Dias, organização Raimundo e Romão e Dona Joana, viu? Maria Romão, um abração para você no Bonito, a garotinha Agripina, também ouvindo o programa. A Agripina disse que é ouvindo o programa, viu, filho? Ela disse quando começa uma hora, ela disse, vó, vamos botar no programa, viu? Mas já está começando, viu? Um abraço a ela, a Zefinha, a Zé do Norte, a Zé Carlos, nosso amigo Fernando aí na 3, mais uma vez, Fernando Buraco d'Água ouvindo o programa, Zé de Bia, Juarez Beirimeira, doutor Severiano, também ouvindo o programa, né? Nosso amigo Dedelinho Porcivara, nosso amigo Zé Pedro, no Sítio Cidade, com seu bar, Dona Lúcia, nosso amigo Antônio Negreiro, nosso amigo Antônio do Boi, na Conceição de Pereira, também mandando um abraço a todos vocês que estão na escuta do programa, A Hora e a Vez do Repento. Nosso amigo Edval Paula no Retiro, cadeira cativa do programa. Nosso amigo Vigílio Negreiro, aqui na Estiva, um abraço a Vigílio ouvindo o programa. Nosso amigo Sebastião Pini Campão, no Sítio São Gonçalo. O vereador João Ribeiro, aqui em São Miguel, também através do programa, mandando um abraço a todos vocês. O vereador Miguel do Brejinho, representando Via Verde Região. 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Nosso amigo Dedé Zé Barros no mercado, um abraço a Dedé, viu? Mercado Barros aqui em São Miguel. Toda a sua equipe, um abraço a vocês. Nosso amigo é Lindomar do Rechão de Cajueiro. Dona Helena na Lagoa Nova, um abração para a senhora ouvindo o programa. Um abraço a toda essa turma boa, Felipe Zerra.
1: Valeu, Renato. Dedicar o programa da gente, nosso amigo Francisco, lá na cidade de Pereira. Tu vi ele em Jaguari no sábado, disse que escuta o programa da gente. Nosso amigo Peba, rapaz do Caetano. Diz que todas as tardes escuta o programa da gente. Peba teve com a gente no sábado lá em Jaguari. Um abração a ele, a Deusinha, a toda aquela turma boa.
0: Raimundo não tava lá não, Raimundo?
1: Tava não.
0: Raimundo do Boi da cidade.
1: Tony, tá no jeito dos comerciais? Vamos jogar no ar, viu? Nem comerciais, ninguém paga programa, né, Joanão?
2: 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Poeta Francinildo Zefinha, cadeira cativa desse horário no Alto Santa Teresa, ouvindo o programa da gente todas as tardes. Nosso amigo Fernando na 3 de Maio, Luiz Preto, Dono Antônio, o poeta Zé Lisvan, ao nosso amigo Leléo e a sua esposa Ana Maria, aí na 3 de Maio, nosso amigo Beni Barros. Na Lagoinha, quem é cadeira cativa desse horário, seu Quinco Borges e Dona Liduína, toda a família, Damião Borges, Neide, todos os meninos, nosso amigo da Índio, Pedro Veloso no Manuel Vieira, nosso amigo Herói, Chico Flor, Ivone, seu Edival e Dona Lúcia na Lagoinha. a Zé Nilton e a Zuleide, seu neto Marculino e dona Frasquinha também, cadeira cativa desse horário, nosso amigo Geraldo Felipe, dona Suzana nas Galinhas, Belândia Esteve, toda a família, essa turma boa da Serra dos Marinheiros, Elita Zé Dativo, Antônio Agostinho, Zé Xavier, Cabeludo e Luciene, abração a esse casal maravilhoso, nosso amigo Zé Paulo, Miguel, Avaldo, dona Raimunda, essa turma boa da Boa Ventura, seu Zé Guilherme, dona Laide, nosso amigo Xuxa Novarrelli, Zé de Severino Bazé, e aqui no centro da cidade são muitos amigos bons que ouvem o programa da gente, nosso amigo Didi de Ademar de Joel, nosso amigo Dedé de Zé Barros, do Mercadinho Barros, Lázaro de Quincujoca, na Cigarreira Frei Damião, todos os amigos bons, o poeta Pedro Jerônimo, Valentim do Encanto, poeta Milton Rodrigues, um abraço ao poeta João Neto, lá no projeto Crescer, de Tenente Ananias, o poeta Aloysio Cando, seu Pereira e dona Zefa, na Carnaubinha do Zé da Penha, também na escuta desse programa, nosso amigo e poeta Chico Bento, lá nas Caraúbas de Tabuleiro Grande, o poeta Neto Bezerra, em Jaguaribe, o poeta Gilson da Silva, na Vila Campo Limpo de Jaguaribe, nosso amigo Pedão, lá em Jaguaribe, a todos vocês, um abraço apertado no coração de cada um.
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1: Vamos em frente com o programa. Vamos atender seu Silvio Velho Barro com a canção Boi de Carro, dedicando a todos vocês. Já a Dona Cotinha, dedicar Chico Sabino, Antônio do Boi, na Conceição de Pereira. Um abraço, Antônio do Boi. E a todos vocês, viu, Virgínio Negreiro. E a toda essa turma boa. Boi de Carro, do saudoso Finelo Andante, canta Juvenal Ferreira. Dedicar a turma Boi do Alto, Zé Galego, Dona Geraldo Gonçalves, Luiz Preto aí na Três, Dona Antônia, Dedé de Raimundo Franco. Um abraço a todos vocês, viu? Seu Chico Romão na Estrada Velha, um abraço a todos vocês. Vem, pode oferecer, senhor.
2: Oferecer a toda a Vaca e Ramo, né? Vai na nossa amiga Everaldo, lá no Baixinho dos Leites. Nosso amigo Antônio Borges, Antônio Borges. Toda essa turma boa, Pedro Reluz aí do Manuel Vieira, Chico Proa, Ivone. Todos esses amigos bons.
1: Dedicar Chaga Mucuim, na Serra dos Marinheiros.
2: Nosso amigo Chaguinha Lagoas, rapaz, Dona Geralda.
1: Antônio de Agostinho, né, Felipe? Antônio Xavier. Agostinho,
2: Xavier.
1: Cabeludo, Luciene, né?
2: Toda aquela turma boa, né? Carlinho Lagoas, Jumelo dos Pinheiros.
1: É. E vai ter cantoria lá no mês de julho, né? Depois nós vamos avisar.

0: Valeu,
1: valeu, Ronaldo. Dedicar o programa já de hoje, todas as atrações foi cantada.
0: Sim, filho, mandar um abraço aqui ao nosso amigo Tião e Jandira na aba, né? Tião, é cadeira, nosso amigo Neto Marculino vindo no programa. Tião, um abraço pra você, pra dona Jandira. Nosso amigo Danielzinho de Souza, né, Felipe? Também na. Lá,
1: ele Daniel
0: na,
1: Nunes.
0: No, Daniel Nunes, seu Miguelzinho Lagoa, dona Maria. Um abraço a todos vocês, viu?
1: Poeta Davi Bessa e toda a sua família ali no Sabe Leite. Um abraço a todos eles. O programa hoje chegou ao seu final com todos os seus titulados. Felipe Zé e Juvenal Ferreira, nosso amigo todo Nacional Plastico, fique todos com Deus, nós vamos com ele. Prometendo voltar amanhã, se Deus quiser usar pra terra, deixar. Não grite, o rádio nem de estação, fica aí com a programação da Rádio Difusora do São Miguel. Até às 6 horas da tarde. Tchau e até lá.
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11: 15h15.
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0: 16:01.
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6: 16:31.
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0: 17h46.
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0: Beleza, galera? 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